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1: 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CD Rocha, pra vocês.

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2: Receba com palmas, José Augusto!
3: Obrigado, gente.
2: Juntando as nossas vozes para levar o romantismo para todas as mulheres de todo o Brasil.
3: Isso!

0: José Augusto.
1: Obrigado, gente. Eu queria abusar um pouquinho e falar até um pouquinho demais, mas queria que vocês tivessem paciência. Esse é o primeiro DVD que eu participo como convidado e não poderia ser melhor o convite. É uma família chamada Limão com Mel, que eu aprendi a respeitar há muitos anos atrás e estou muito satisfeito de ter sido convidado. Obrigado.

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0: Sì.
1: Respeita.
0: Se errar, Vicente.
1: Oi, Jonival.
0: Pediram pra me fazer um DVD. Esse é meu DVD com você, viu?
1: Obrigado, Jonival.
0: Olha, se tiver um lugarzinho de um ônibus lá pra mim andar.
1: Vamos viajar junto. Vamos viajar.
0: Tô junto com você, cara.
1: Olha só.
0: Que Deus falou: fica no meio dos bons e serás um deles.

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0: boa.
1: Gente,
2: viva Gonzaga, né?
1: Obrigado. Edson Lima, obrigado, Neto.
3: Neto,
1: obrigado a você.
3: Só assim pra gente se rever. Ah,
1: não é isso? É.
2: Obrigado, Magnífico. Edson, meu irmão, prazer imenso estar contigo aqui mais uma vez, tá bom? Obrigado. Obrigado, meninas.
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2: M10, bota torando, ladrão. Bora! O nome da música é 5 da manhã. Alguém conhece aí?

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Tupi da Grande, vamos deixar registrado de verdade agora? Quem tá com o celular na mão, liga a lanterna do celular, vai. Vamos deixar registrado agora de verdade. Deixa o celularzinho no céu, liga a lanterna. A mãozinha pro céu, mãozinha, mãozinha, mãozinha, mãozinha. Que coisa linda, meu Deus do céu. A mãozinha lá em cima. Ó, pra lá, pra cá, pra lá. Você tem carro.

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6: Garçom!
7: Oi.
6: Tem pitu?
7: Tem.

0: 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Se cada músico tomar uma dose, vocês vão me ver saindo carregada daqui pro carro.
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Eu acho que quando a gente gosta, a gente tem que chegar e falar. Vocês concordam ou não? Acho que quando a gente tem que chegar e rasgar o verbo logo de cara pra pessoa, não é? Tem que chegar aí.

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0: Isso é... Olha a hora, meu filho, olha a hora! 5 da manhã, mais 3 minutos, 5 e 3, xaropinho! Presta atenção, estamos chegando! O negócio bom da gota,
1: chama Maria, né? Chama Luzia, vai, chama Zamé, chama Requer. Diz que eu tô aqui com alegria, seja noite ou seja dia, eu tô aqui pra ensinar. Já,
0: tô aqui pra ensinar. Eu tô aqui pra ensinar, xaropinho, tô. 5 horas e 4 minutos agora da Cambuca FM, bom dia. Tamo chegando. Tamo chegando não, xaropinho. Já cheguei, rapaz.
2: Au, fresca!
3: Bom dia. É um prazer estar em sua companhia.
0: É um prazer estar em sua companhia. Tamo chegando, manhã de sexta-feira, 4 de setembro. Olha eu aqui de novo. Obrigado pelo carinho da audiência. Vamos embora, meu filho. Vamos embora. Cuida, até às 7 da manhã tem chão. Xaropinho. 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E também nosso amigo Carlos de Pininha, que já tá pegado, meu filho, já tá pegado. É o fraco não, viu? 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Pra você que tá de idade nova hoje, felicidade, né, xaropinho? É?
4: Rapaz!
0: Tem bolo. Final de semana prolongado. Já imaginou, meu filho? Sextou, como diz o outro. Sextou com S maiúsculo. Ei. Sexta, sábado, domingo, segunda. Eita, gota serena, meu filho. Tem gente que só trabalha hoje, viu? Começa hoje à noite e só para segunda-feira. Que é feriado. É feriado. Feriadão, como diz o outro. Vamos embora. Que Papai do Céu possa nos abençoar nessa manhã de sexta-feira. Cuida que eu cheguei.

0: Eita, forró arretado, a conha forró no rádio do povo, Claudinho. É o forrozão da Cambucá. É bom demais, macho.
1: É bom demais, macho, é bom demais. 5 horas e 25 minutos, 5 e 25, depois das 5, meu filho. Essa daqui é bonita, viu? Falta de humanidade.

0: Eita, meu filho, ela é o culpado. Ela é a culpada, Xaropinho.
1: Oxe.
0: Ela é a culpada de todo o meu sofrimento. Cuida. 5 da manhã, mais 34 minutos. 5:34, despertando você, Claudio Silva. Amanhã de sexta-feira. Sextou, Xaropinho. Sextou com S maiúsculo, viu?
2: Fresca.
0: Intervalo, eu volto já.
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Vamos ao gênero final para a dupla. O assunto: Sextilha Galopada. Para Raimundo Nonato e Nonato Costa, mais uma vez, aplausos para os cantadores.

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0: Eita, meu filho, é fim dos tempos mesmo, viu, Xaropeão? Oh. É fim dos tempos, presta atenção, Xaropeão. Olha, 5 da manhã, mais 57 minutos.
1: Eliel!
0: Dá tempo de tocar mais um, Xaropeão? Dá tempo? Ah. Dá tempo, pronto.
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0: Então bora que estão chegando às 6 da manhã.

0: diverter.
1: Eita! Mas eu não sou. Eu não sou babaca, xaropinho, meu filho. Preste atenção, velho. Esse aí é Eliel Galdino, grande artista santamariense. E Galdino Santos, né? O Galdino Freire. Como é conhecido, Galdino Forró mandou todo mundo, né? Meu filho, o nome da música é O Babaca. O Babaca.
0: Eu vou pra sua
1: Eu vou pro forró.

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0: com Claudinho Silva. É bom demais.
1: 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Ô, rapaz, tocou Alcir de Gerar. 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

0: Eu vou encher a sua barriga de bebê. Ô, meu filho, que música da gota, né? Faz tempo que eu usei, que eu ouvi essa música, viu?
1: Tem certeza?
0: Tem certeza, tenho. Aí, ó. Eu vou usar a sua barriga de bebê. Tá vendo, tia? Ô, Jorobinho, sexta-feira. 6:24.
2: Sexta-feira, bota pra torar.
0: 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Meu amigo Bola da mercearia aqui no Alto das Oliveiras, também ligadinho comigo. 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

0: 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Ô, Xaropinho. 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A MV bota pra torar, rapaz.
1: Tem certeza?
0: Absoluta, rapaz. Certeza absoluta. Arrasta o pé, vai. Ei. Deixa eu mandar um abraço aqui pra minha amiga. Tá sempre nos ouvindo também, lá em Santa Cruz do Capibaribe, Nilda Silva. É, Anilda Silva. Um abraço, viu? A você aqui também no centro da cidade.

0: Ontem, o esposo de Sivoneide, vai teve aqui ontem. Lá em Gambileira, ele diz: Claudinho, Gota Serena. Ô Xarope, olha só, que intimidade da Gota. Ele chegou aqui. Fez tua intimidade, ele fez: Claudinho, Gota Serena.
1: Presta atenção, rapaz.
0: Eu tô ouvindo teu programa, danado. Tá certo, tá ouvindo o programa, tá. Ele disse, Xarope, que todos os dias tá ouvindo nosso programa lá em Gambileira, viu? É. Valeu. Eu agradeço, né? Eu agradeço o carinho da audiência sempre, né? Essa turma boa lá de Gambileira. Ô Xaropeu, eu escutei uma música por acaso. Foi aqui, não foi você que tava mexendo aí, meu filho. Tava mexendo aí. Eu não sei o nome da música. Esqueci o nome da música. Mas vamos arrastar o pé. Vamos lá arrastar o pé um pouquinho. Vamos lá. Qual é a música que a gente vamos tocar agora? Essa daqui, ó. Pinica Neu. O bichinho. Arrasta, vai, assim, ó. Despertando você, viu?

0: Vamos embora do intervalo, Xaropinho. Vamos lá no intervalo. Ô, Xaropinho, a música, essa música aqui é Pinica, eu, Pinica, eu, Pinica, eu. Essa. Quem é o cantor? Faz o feito outro. Quem é o cantor? Quem é o cantor? O cantor, meu filho, eu acabei esquecendo. Sandro, é Sandro e Santiago. Pronto, Sandro e Santiago. Pinica eu, olha o nome da música. Você sabe o que significa pinica eu, Xaropinho? Você sabe o que significa pinica eu? Você sabe o que significa? Pinica eu significa beliscão, pinica eu. Antigamente, era o pessoal de antigamente. Pinica eu era beliscão, não é isso, Xaropinho? Belisca, né? Era beliscões. Mas não é beliscão pra arrancar o couro, não, Xaropinho. Belisca. Significa beliscão, viu? Pinica eu, ou seja, beliscão, cosca, né? É o que significa, né? Eu acho que é isso aí, viu? Se não for, mais ou menos. Eu ainda estudei um pouquinho, Xaropinho. Pinica eu, rapaz. Ó, eu vou no intervalo.
1: Aperta eu.
0: Na volta tem muito mais pra você. Prepara aí, mulher de 40, meu filho. Mulher de 40. Como é? Mulher de 15, mulher de 40. João Lourenço, é João Lourenço, né, que canta, né? João Lourenço que canta. Pronto. Pronto, essa mesmo. Eu toco logo depois do intervalo, porque é rapidinho, não sai daí não, que eu volto. Eu volto na sequência, meu filho, rapidinho, vai.

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4: Presta atenção, rapaz!

mulher fria. Olha, já sou mulher de 15, mulher de 40 e mulher de 80. Não, de 80, que é isso, era o que é isso? Presta atenção, pai, presta atenção. Despertando você aqui na Cambuca FM, 6 horas e 38 minutos, 6 e 38. Deixa eu mandar um abração aqui para Chico de João Amado, lá no Cinti Chiquinha. E também para meu amigo Edmilson, tá ligadinho com a gente. Valeu, Edmilson, obrigado mesmo pelo carinho da audiência, tá bom? 6 horas e 38 minutos agora, 6 e 38.

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1: Eita, Xaropinho, aí faz recordar muita coisa, né? Faz recordar muitas coisas. Zé Galdino, saudoso Zé Galdino e Tindara. Só mamãe fazia isso, rapaz. Agora você foi longe, viu, Xaropinho? Agora você foi longe demais, né? Tem muita gente ligadeu aqui na nossa programação, né? Ligadeu aqui, ó, no programa. Isso. Só mamãe fazia isso, Xarope. Ô, Xarope, presta atenção, meu filho. Tá vendo, Xarope, como é as coisas? Gostou da canção? Gostou? Pronto, pronto. Ó, deixa eu mandar um abraço aqui. Deixa eu mandar um abraço aqui pra seu Antônio Queiroz e Aparecida Queiroz, também no centro da cidade, né? Um abraço pra vocês, tá bom?

xaropinho, você que tá com a mente poluída, viu? Você tá com a mente poluída. É talco, talco, talco no salão, que é pro forró ficar cheiroso. Tava uma catinga de sovaco da gota serena no salão, xaropinho. Aí por isso que mandaram botar talco. Ainda existe leite rosa, isso era nos tempos de 80, meu velho. É, 80 e 90. Lá na rua, a Clemilda, né, Clemilda. Isso é bom demais, é 6h47 na Cambucá. É, Claudio Silva, de segunda a sexta-feira, a partir das 5 da manhã, despertando você.

Eita, abraço pro meu amigo Severino, também meu amigo Júnior, né? É Severino Silva, Loso, nosso amigo Loso. Também nosso amigo Júnior lá em Paulo Santo, né? Ligadinho também com a gente. E meu amigo Branquinho. Um abraço também aqui, ó, pra Gilmar, rapaz. Gilmar, foi trabalhar e tá nos ouvindo, né? Tá na firma, tá na firma.

0: 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Xaropinho, vamos tocar nossa última, vamos lá tocar mais uma pra gente ir embora. Já são 6 horas e 53 minutos, em nome do nosso amigo Carlos de Pininha, ali ao lado da escola João David de Souza, onde você encontra galinha da melhor qualidade, viu? 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
1: É isso aí, Amazon. Venha de lá que eu vou ligar.
0: Olha, vamos embora, Xaropinha, vamos embora. Daqui a pouco, essa é a nossa última, né?
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0: É, vamos embora, porque na sequência temos o guia eleitoral, horário reservado aos partidos políticos.
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0: Mas dia 1º de outubro acaba tudo, né, Xaropinha?
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0: É o meu mês de outubro. Dia 4 de outubro, dia da eleição, é meu aniversário, João. É, eu completo o ano dia 4 de outubro,
2: rapaz.
0: É, 4 de outubro, já imaginou, Xaropinha? Eita. Dia da eleição.
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0: Ó, eu tô indo embora, prometendo voltar na próxima segunda-feira, é o feriadão, viu, Xaropinha? Segunda-feira é o feriadão. Mas a gente tá aqui na terça-feira, viu? Na terça-feira, se o nosso poder nos permitir. Vai estar a programação normal, não é isso? Mas na terça-feira, nós estamos de volta a partir das 5 da manhã aqui na nossa programação, tá bom? Lembrando que segunda-feira não temos... Só tem o guia eleitoral, né? O programa Rota da Notícia não temos segunda-feira não, viu? Tá certo? Nem Jota Lima, né? Pronto, então daqui a pouquinho, logo na sequência, o guia eleitoral, logo depois do guia eleitoral, depois do guia eleitoral tem Jota Lima, não, tem o Gilson Fernandes, né, Xaropinho? Presta atenção.
3: Tem certeza?
0: Bota pra cá, vai. Bota pra cá que eu vou me embora. Um abraço a todos, a gente se encontra daqui a pouquinho, às 8 da manhã, no show da Cambucá. Ótima sexta-feira a todos. Vem aí o guia eleitoral na sequência, Gilson Fernandes com o programa Rota da Notícia.

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1: Agora sim, com o microfone ligado, ótimo dia, minha gente. Estaremos juntos com você até as 8h30 da manhã em mais uma edição do Rota da Notícia. Excelente manhã para você que está chegando agora, que está ligado aqui no nosso programa através da Rádio Vale, Rádio Cambuca FM, Jataúba FM e também no nosso canal Santa Cruz Online. A partir de agora, uma enxurrada de informações através da nossa programação nesta sexta-feira. 4 de setembro de 2026. Daqui a pouquinho você confere aqui no programa. Criança é atropelada por motocicleta em Santa Cruz do Capibaribe. Incêndio atinge residência no bairro Cruz Alta, na Terra das Confecções. Câmera de monitoramento registra colisão entre motocicletas no distrito de São Domingos. Jovem é executado a tiros um dia antes do aniversário em Caruaru. Homem é detido suspeito de matar cachorro a pauladas aqui no Agreste. E ainda, ex-presidiário é assassinado um dia após deixar a unidade prisional em Caetés. Essas e outras notícias você confere aqui, agora, no Rota da Notícia. Sejam todos bem-vindos e bem-vindas, porque a partir de agora vamos destrinchar tudo para você que está ligado através do Santa Cruz Online, através das rádios que retransmitem o nosso programa. Muito obrigado a você que nos concede todos os dias o primeiro lugar de audiência aqui com a nossa programação. A gente já começa trazendo detalhes na edição de hoje de um incêndio que aconteceu na última quarta-feira em uma casa na rua Assis Severino Chagas, no bairro Cruz Alta, aqui em Santa Cruz do Capibaribe. De acordo com informações, o local está sem energia e possivelmente foi um incêndio criminoso. Os detalhes você acompanha agora na reportagem do Anderson Mardoqueu.
2: Alguém ateou fogo de propósito.
3: Palhão que está na madeira em cima já.
2: E as coisas da minha mãe ainda tá tudo aqui. Do jeito que...
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5: Então alguém tocou fogo, né?
6: O incêndio aconteceu na rua Assis Severino Chagas, no município de Santa Cruz do Capibaribe, no início da madrugada desta quinta-feira.
7: Nesse momento eu vou conversar com a dona Marinês, inclusive é a filha dos proprietários da residência já falecidos. Ô amigo, infelizmente situação registrada, como foi que você recebeu a informação justamente desse incêndio?
2: Eu tava em casa deitada, aí a vizinha ligou, disse, a casa de tua mãe tá pegando fogo. Eu saí correndo, quando cheguei aqui, tava na parte de trás. O salão que tem lá atrás tava pegando fogo. Aí os vizinhos, disse, quebra a porta aí, pode quebrar. Aí quebrou, a gente jogou água, os bombeiros veio e terminou de combater o incêndio.
7: Um fator estranho que a gente tava conversando aqui em off é que a residência não se tem energia, nem tão pouco é habitada.
2: Faz mais de 6 anos que é cortada a energia, não mora ninguém. Depois que a minha mãe morreu, não ficou ninguém morando na casa.

0: Aí é fechado, né? Então, proposital.
1: Provavelmente alguém ateou fogo.
0: Alguém ateou fogo de propósito na parte de trás, achando que era tudo, né? Mas como tem o quintal, não deu para o fogo passar para a parte da frente. Mas que foi proposital, foi.
1: Vizinhos chegaram a ouvir algum tipo de barulho, algo do tipo?
0: A vizinha disse que escutou quando uma garrafa deu um pipoco. Ela disse que foi uma garrafa que pipocou. Achou que era gente que tinha dentro de casa, mas não tinha gente. Não tinha gente dentro da casa, não. Então alguém jogou a garrafa. Quando a garrafa pipocou, começou o incêndio.
1: As chamas não se alastraram também para a frente da residência por conta do muro.
0: Foi, porque tem o muro aí não deu para a chama passar para a parte da frente. Aí ficou só na parte de trás, no salãozinho que tinha lá.
1: Inclusive, também você relatou que a família já tentou vender a residência ou até mesmo uma negociação, porém o pessoal aqui de Santa Cruz do Capibaribe acaba querendo comprar muito barato, né?
0: É, o pessoal quer comprar barato de graça, assim, é só o terreno, né? Mas é um local bom, uma rua boa. Aí o pessoal quer comprar de graça, mas a gente tem que ajeitar para vender, porque para ficar fechado, para ficar acontecendo isso. Foi esperando a qualquer momento quem atirou o fogo atrás, atirar na frente também. E as coisas da minha mãe ainda tá tudo aqui. Do jeito que ela morreu, deixou, tá tudo aí, o tempo acabando. A gente não tirou nada, não vai tirar nada. Aí vai me dar agora quem atirou atrás, atirar fogo na frente também.
1: Registrar um boletim de ocorrência, até porque para ser assegurada a questão da situação da residência também, né?
0: É, amanhã eu tenho que ir na delegacia de manhã, prestar uma ocorrência, né, para ter uma investigação, porque para ver se descobre quem foi. Porque foi proposital.
1: Nesse momento, a gente conversa também com o Jonas Paulino, coordenador da Defesa Civil, que pode ser repassado, Jonas, de informações justamente sobre esse incêndio.
2: Boa noite a todos. Tivemos um chamado para uma ocorrência de incêndio aqui próximo à Rua São Paulo, né? Que aqui é uma rua pequena dando de frente à Rua São Paulo. Chegamos aqui, constatamos a veracidade, né? O incêndio num quartinho por trás de uma residência. Não tinha móveis, não tinha só algumas coisas que a própria filha relatou que quando a mãe era viva. Já faz bastante tempo que ela faleceu e a casa se encontra fechada. Aí tem bastante entulho, lixo, essas coisas. Então alguém tocou fogo, né? Provavelmente, porque não tem energia, não tem fiação. Até a gente estava olhando as contorneiras, não tem fio de jeito nenhum. Então alguém tocou fogo, né? Por maldade, mas graças a Deus não tinha vítima, não teve nada, ninguém se acidentou, graças a Deus. De pronto também o bombeiro militar chegou. Combateu as chamas com os populares que já tinham iniciado, mas quando o bombeiro militar chegou, né, com a autobomba e terminou de apagar o incêndio. A proprietária estava nos relatando também antes que a casa já está fechada, já está há mais de 6 anos. Nossa preocupação é as casas vizinhas, porque se o fogo aumenta, propaga mais as chamas e poderia ter pego nas casas vizinhas. Nossa preocupação é essa, por isso que a gente vem de pronto imediato para tentar já averiguar, fazer a vistoria e, depende da situação, já combater também nas vizinhas, mas nas casas vizinhas. Mas graças a Deus, tudo tranquilo.
1: Questão de danificação, Jonas, algum tipo de residência vizinha, algo do tipo?
2: Não, não. As vizinhas, casas vizinhas, graças a Deus, não teve nenhum dano. Pode ficar todo mundo despreocupado aqui, os vizinhos, a vigilância, né? Próxima, não teve, não passou fogo para nenhuma, graças a Deus está tudo tranquilo.
1: Algo mais a acrescentar? Fique à vontade.
2: Sim, só que a gente entrou em contato com o pessoal e veio nos ajudar também da Força Bombeiro Militar. Tem um guerreiro também, um guerreiro que é Defesa Civil e Bombeiro Civil, que ele sempre nos dá a força como voluntário. E hoje aqui estivemos também, um que estava nos ajudando foi o guerreiro Raoni. Defesa Civil sempre está no local, sempre dando a força, dando ajuda, para que haja o mais rápido possível o combate das chamas e atender a ocorrência o mais rápido possível e ver se tem alguma vítima, mas graças a Deus não teve.
1: Tá aí, situação registrada aqui no município de Santa Cruz do Capibaribe. Defesa Civil, bombeiros militares, bombeiros civil também presentes nessa situação.
3: Obrigado, Anderson Mardoqueu, pelas informações. Um ex-presidiário foi executado a tiros enquanto estava na frente de uma residência no bairro Santa Rosa, em Caruaru. A vítima, identificada como Clóvis José de Mendonça, tinha 53 anos. Foi morto enquanto ingeria bebida alcoólica. O repórter Adielson Galvão é quem traz mais informações acerca desse caso.
4: Ele residia ali nas imediações do Bonanza, aqui do bairro Santa Rosa, e estava bebendo aqui nesta localidade, né? Como a gente pode ver, ele estava aqui em frente a essa casa que está à venda, né? Ou seja, uma casa onde não mora ninguém, estava bebendo ali, colocou ali dois copos em cima da mureta, justamente da casa vizinha, né? Que tem essa varanda, e ali dos pés dele há também um vasilhame de energético. Então esse foi o cenário encontrado pela polícia quando chegou aqui no local. Mas eu estou aqui com o delegado Dr. Eric Costa, né, delegado que é o chefe da divisão de homicídios e está de plantão na equipe da DEA, divisão especial de apuração de homicídios. Doutor, o rapaz ele estava bebendo aqui quando acabou sendo surpreendido. Informações de que foi um indivíduo só que chegou numa motocicleta, uma Bros vermelha. Delegado, boa noite.
5: Boa noite, nós estamos recebendo algumas informações a respeito do crime. Pelo que deu para perceber, realmente foi o único indivíduo que chegou ao local tranquilamente, desceu da motocicleta e iniciou os disparos contra a vítima. Tudo indica que a vítima era o único alvo desse elemento. Após o fato, ele empreendeu fuga, né, saiu do local tranquilamente também. Estamos agora tentando identificar o veículo e também a pessoa que é o autor do crime. A vítima, infelizmente, ela acabou vindo a óbito no local, né, recebeu aí cerca de 3 a 4 disparos. E agora o corpo vai ser encaminhado para o PML para ver se a gente consegue um material para a perícia.
4: Doutor, esse crime aconteceu numa região com muita gente, né, presente e tal. Por exemplo, nós temos aqui um grande supermercado que fica ao lado desta casa onde a vítima foi morta, na calçada, né, como também nós temos em frente um outro mercado, né, ou seja, e era um horário de pico, né, 7 e pouca da noite, onde muita gente estava no interior desses estabelecimentos, como também algumas pessoas saindo, outras chegando. Então foi uma região de grande movimentação. Talvez a vítima, até temendo pela própria vida, tenha escolhido esse ambiente, mas o algoz ele não temeu qualquer possibilidade de ser reconhecido.
5: É, o que chamou a atenção foi a tranquilidade com que esse elemento chegou ao local. Como você disse, um local com uma movimentação muito grande, do lado de um supermercado, com também um fluxo grande de pessoas, um local iluminado com várias câmeras de segurança. Então chama realmente a atenção, a tranquilidade desse elemento, né, para cometer esse crime. Mas agora as equipes estão colhendo todo esse material. Amanhã, logo pela manhã, a equipe que vai trabalhar na investigação já vai receber todo esse material que a gente está colhendo agora e vai produzir também outros materiais através da investigação. Nós esperamos aí evoluir na investigação nas próximas horas e quem sabe prender esse elemento.
4: Não custa nada, né, lembrar para as pessoas que existe essa filmagem. Então quem souber quem é este indivíduo que chega na motocicleta e acaba executando a vítima com vários tiros, entra em contato com o Disque Denúncia Agreste através do 81379-4545 ou WhatsApp Denúncia da Divisão de Homicídios 819-9488-7042. Vocês dão garantia de anonimato para o denunciante.
5: Isso, a gente sempre preserva, né, a pessoa que ajudou a polícia, né? A gente vem recebendo muitas informações da população que vem ajudando a gente a solucionar os crimes na cidade. A gente tem uma taxa de elucidação de crime muito boa, excelente, né, aqui na cidade. Então isso vem facilitando que a população também confie no trabalho da Polícia Civil e ajude a gente, né, com prestando essas informações. E isso, ao final, vai reverter na segurança para a própria população, que vai se beneficiar com a prisão desses elementos.
4: Segundo informações apuradas aqui no local, a vítima usava tornozeleira eletrônica até uns 5 meses atrás e já teve várias passagens pela polícia. Alguém chegou a mencionar que ele era responsável por aproximadamente 10 homicídios, inclusive... É que ele sofreu um atentado à bala lá na Pedra do Pitoco, né? Esse crime teria ocorrido há 2 semanas e que efetuaram cerca de 12 tiros. No entanto, ele não foi atingido pelos disparos. Pode ter sido cometido pelo mesmo autor, doutor?
5: A gente está verificando essas informações. Precisamos saber se esse fato foi registrado também, porque em algumas situações as vítimas acabam não informando a polícia, né, de que foi vítima de tentativa de homicídio, justamente porque às vezes quando é envolvido na criminalidade querem resolver com os seus problemas diretamente com quem tentou contra a vida dele. Mas agora a gente vai trabalhar para tentar identificar tanto a vida pregressa da vítima, saber se isso tem relação com o crime ou não. A gente precisa entender a motivação, né, se ele tinha ou não algum envolvimento na atividade criminosa, se ele tinha envolvimento aí com algum tipo de conduta ilícita e principalmente com o tráfico de drogas, que a gente sabe que o tráfico de drogas ele vem sendo aí o maior motivador dos homicídios em Caruaru, mas tudo isso agora é um início de investigação, a gente vai nos aprofundar aí no decorrer da semana. E como a gente vem acontecendo aí de a gente chegar na autoria dos crimes, eu acredito que nesse aí a gente também vai conseguir identificar o autor e prendê-lo.
4: O senhor falou que a vítima foi assassinada com cerca de 4 tiros. Nesse primeiro momento dá para determinar o calibre da arma utilizada no cometimento do crime?
5: Não, do material que a gente conseguiu ali não dá para identificar inicialmente o calibre, mas esse material vai ser encaminhado para o IML, né, e para o IC, para a gente tentar também ver se consegue recuperar outros projéteis, principalmente, né, no corpo da vítima. Mas tudo indica que realmente foi um revólver, porque não conseguimos, né, nenhuma cápsula no local, então tudo indica que foi um revólver, mas tudo isso vai ser apurado no decorrer da investigação.
4: Ok, obrigado então, doutor Eric Costa, né, apurando aí esse crime de morte, a vítima.
6: Quer acompanhar um dia na vida de quem tem uma marca de cosméticos?
4: No bairro Santa Rosa, na cidade de Caruaru, crime que aconteceu na noite desta quarta-feira. As imagens são de Luiz Henrique, repórter Adielson Galvão.
3: Obrigado, Adielson, pelas informações. Vamos agora para o intervalo e daqui a pouquinho voltaremos com outros assuntos aqui dentro do Rota da Notícia. Já já, detalhes de uma criança que foi atropelada aqui em Santa Cruz do Capibaribe. Detalhes em instantes aqui na programação. Continua ligado com a gente.
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3: Estamos de volta aqui com a nossa programação, já trazendo detalhes para você de um caso que aconteceu na tarde de ontem, quando uma criança foi atropelada por uma motocicleta na Avenida Olímpio Bezerra da Silva, avenida principal do bairro Santo Agostinho, aqui em Santa Cruz do Capibaribe. Uma câmera de monitoramento registrou o momento em que a criança, que possivelmente estava voltando da escola, tentou atravessar a via e foi atingida pela moto. O condutor da motocicleta permaneceu no local do sinistro. O SAMU foi acionado, prestou socorro à criança e o estado de saúde da vítima não foi informado. O motociclista também acabou se ferindo, né? Mas foram ferimentos leves. Né? Espero que os dois estejam bem e tenham plena e rápida recuperação. Minha gente, um criminoso de 51 anos foi preso por suspeita de estuprar a afilhada, um adolescente de 12 anos. Esse caso aconteceu na cidade de Caruaru. O indivíduo foi localizado no município de São Caetano, aqui no Agreste de Pernambuco, e levado para a Delegacia Especializada de Atendimento à Mulher, na capital do Agreste. O repórter Adielson Galvão tem mais informações acerca desse caso.
13: Policiais da 4ª DEAN, Delegacia Especializada de Atendimento à Mulher, sediada aqui em Caruaru, foram até a cidade de São Caetano, onde deram um cumprimento ao mandado de prisão contra um indivíduo que estava, inclusive, trabalhando no momento em que foi preso. Ele cometeu um crime de estupro de vulnerável aqui em Caruaru. Mas estou aqui com a delegada doutora Érica Feitosa, que vai detalhar para a gente, doutora, como foi esse estupro praticado por este indivíduo. Boa tarde.
14: Boa tarde. Ele tem uma afilhada, né? E ele tem 51 anos, essa afilhada 12 anos. E essa afilhada revelou que estava sendo abusada sexualmente por ele toda a vida que eles iam passear e que ele dava dinheiro para que isso ocorresse. Aí, diante dessas informações que chegou aqui na delegacia em meados do mês de agosto, nós fizemos diligências, perícias e representamos pela prisão dele, e no dia de ontem foi deferida e cumprida esse mandado de prisão.
13: Doutora, alguém pode até questionar, mas por que não divulga o nome, tampouco a imagem deste indivíduo, justamente para preservar a identidade da vítima, né?
14: Isso. Não seria para preservar o autor, né? Mas sim da vítima, vez que esse crime ocorre no âmbito familiar, com a relação de proximidade. Então, a partir do momento em que se divulga o autor, facilmente quem conhece vai chegar na vítima. E aí vai ser uma exposição a mais, uma revitimização dessa criança.
13: O doutor aí salientando, né? A senhora disse que esse caso chegou ao seu conhecimento em meados do mês de agosto, né? Ou seja, duas semanas depois vocês já conseguem fechar a investigação, ou seja, comprovar de que realmente o crime aconteceu e convencer justiça e Ministério Público justamente para que esse indivíduo fosse tirado de circulação.
14: Sim, é bem rápido, né? Ainda bem. E a gente ainda está finalizando as investigações, mas no prazo legal, até a próxima semana, está sendo remetido à justiça.
13: Ele trabalha numa fábrica lá em São Caetano, onde foi preso, mas reside aqui em Caruaru.
14: O fato ocorreu em Caruaru, ele e a vítima residem aqui em Caruaru, apenas ele estava trabalhando numa fábrica na cidade de São Caetano. É por isso que nós fomos até lá para cumprir esse mandado.
13: Ok, obrigado então, doutora Érica Feitosa. Está aí, indivíduo que estava mexendo, né? Estava abusando sexualmente da própria afilhada de apenas 12 anos de idade, preso por força desse mandado de prisão que foi cumprido pela equipe da Delegacia da Mulher aqui de Caruaru. A reportagem é de Adielson Galvão.
3: Obrigado pelas informações. Temos recadinho agora dos nossos anunciantes, um minuto de recado. E já voltamos com detalhes de um homem que foi preso por ter matado um cachorro. Daqui a pouquinho você entende esse caso completo aqui no nosso programa.
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3: 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Minha gente, um homem de 32 anos foi preso, apontado por matar um cachorro a pauladas em Gravatá, no Agreste Pernambucano. Esse caso foi registrado por câmeras de monitoramento e também por um popular que passava pelo local em seu veículo no momento das agressões. Você pode acompanhar agora, através da nossa live, você que está pelo rádio, você pode migrar agora para a nossa live e assistir o momento em que o motorista questiona a atitude do suspeito. Vamos conferir.
16: O cara matando o cachorro.

0: tranquilo aí.
1: Tá aí, né? A situação flagrada por câmeras de monitoramento, flagrada também por esse popular que passava pelo local. Este crime aconteceu na última terça-feira e causou grande revolta entre os moradores. As imagens mostram o suspeito agredindo o animal com um objeto e, em seguida, arrastando o cachorro e colocando em uma área de vegetação. A localização do suspeito foi informada aos policiais através de moradores da região. Após ser encontrado, ele foi encaminhado para a delegacia seccional em Vitória de Santo Antão, onde foi preso em flagrante. Segundo a Polícia Civil, este homem deverá responder pelo crime de crueldade contra animais. Minha gente, um usuário de drogas, identificado como Anselmo José da Silva, de 44 anos, foi assassinado na madrugada de ontem em Caruaru. Esse homicídio aconteceu na porta de uma creche. Mais detalhes agora na matéria do repórter Adielson Galvão.
2: Esse caso se deu ali no bairro José Carlos de Oliveira. A vítima foi o Anselmo José da Silva, que tinha 44 anos de idade. Ele foi assassinado a tiros. O delegado Dr. Eric Costa, né, estava de plantão na DEA, a Divisão Especial de Apuração de Homicídios, e foi lá atender a esta ocorrência. Delegado, ele acabou tombando sem vida lá no portão de uma creche, né, na praça central lá do bairro. No entanto, ele começou a ser atingido pelos disparos ali numa rua próxima. Delegado, bom dia.
3: Bom dia, foi ele, acabou recebendo os disparos em frente a uma residência, correu aí por cerca de 100, 150 metros até a frente ali da creche, onde ele, infelizmente, acabou vindo a óbito em decorrência dos diversos disparos de arma de fogo que ele recebeu, né, nesse trajeto. Agora nós estamos trabalhando nessa investigação, as equipes já estão agora de manhã lá colhendo imagens, colhendo informações de pessoas nas proximidades, para ver se a gente consegue evoluir nessa investigação.
2: Doutor, eu soube que ele era usuário de drogas e que havia saído de casa desde a última segunda-feira e estava no mundão só fazendo a consumação de drogas. Essa informação chegou para vocês também.
3: Nós ouvimos familiares que estavam ali no local presenciando o trabalho da polícia. Segundo informações, ele teria saído de casa na madrugada de domingo para segunda, não teria retornado mais, estaria ali na rua utilizando, né, e morando ali nas redondezas ali, possivelmente utilizando de drogas. As informações também que ele teria um antecedente criminal de tráfico de drogas, nós precisamos ainda verificar essa informação. E agora é realmente trabalhar recebendo todas as informações possíveis, inclusive contando com o apoio da população, que souber de alguma coisa, entre em contato, né, através dos que denuncia, através aí de algum policial de confiança, né, e se possível tiver alguma imagem em relação ali do pessoal da vizinhança, tiver imagens relacionadas a esse fato, que apresente para a polícia para ajudar na investigação.
2: Vocês, inclusive, disponibilizam de um WhatsApp denúncia aqui da Divisão de Homicídios do Agreste, né, através do 81994887042, como também vocês têm como um grande parceiro o Disque Denúncia Agreste, 3719-4545, como sempre, lembrar a sociedade de Caruaru, que vocês dão garantia de anonimato para o denunciante.
3: Exato, a gente possui vários meios aí para que a população ajude a polícia, né, a chegar nesses autores. Essas prisões acabam revertendo na segurança da própria população, que a prisão desses elementos aí é primordial para que a gente traga mais segurança para a cidade.
2: Doutor, Caruaru vivendo um momento realmente tenebroso, né, na segurança pública. De sábado para cá já é o sexto assassinato. Isso, claro, traz uma preocupação muito grande para vocês.
3: Nós tivemos um período tranquilo aí de meados de agosto até o final de agosto. Um baixo índice de criminalidade. Agora, esses crimes se concentraram agora no final do mês de agosto, né, no último final de semana do mês de agosto e agora no começo de setembro. É um fato que geralmente não é inédito e realmente acontece com alguma frequência na cidade. O trabalho da polícia é esse, é investigar. A gente investiga, a gente prende, dá uma arrefecida na criminalidade, eles se reorganizam de novo. A gente sabe que existe muitos homicídios que ocorrem por questão de tráfico de drogas, dívida, né, de pequenos usuários e também conflitos por determinadas áreas. E essa criminalidade ela vai se readequando ao trabalho da Polícia Civil. Agora nós também nos readequamos também a esse trabalho, a investigação prossegue, vamos trabalhar, vamos fazer prisões e num futuro próximo aí a gente vai conseguir de novo dar uma acalmada na cidade.
2: Ok, obrigado então, doutor Eric Costa, né, delegado-chefe da Divisão de Homicídios. Eu estou aqui com uma irmã da vítima, né, que prefere não ter o nome divulgado. Como era o Anselmo no dia a dia?
0: Era uma pessoa muito boa, tranquila, trabalhador, mas infelizmente se envolve com negócio de droga, né? E é isso que se dá, né? Fazer o quê?
2: Vocês, familiares, disseram ao delegado, né, de que ele saiu de casa na madrugada da segunda-feira. Desde então, vocês não sabiam do paradeiro dele? Estava se drogando?
0: Não, ele saiu desde... Na verdade, a gente comunicou lá aos policiais, em primeira mão, né? Eu comuniquei aos policiais que ele saiu desde o domingo, que ele morava com minha mãe lá no sítio. Ele saiu desde o domingo.
2: Agora,
0: até...
2: em que sítio?
0: É, sítio Serra dos Boi. Uhum. Até então, ele não... Desde o domingo, não voltou mais para casa. Aí, viam ele no canto, no, na rua, por ali mesmo, pelo Zé Carlos de Oliveira. E quando foi ontem, pelas 23 horas e 47 minutos, eu vi no grupo que tinha tido muito tiro no Zé Carlos de Oliveira. Até então, eu não sabia de nada. Aí, minha mãe ligou para mim umas meia-noite, desesperada. Aí, eu peguei e liguei para minha irmã. Minha irmã foi buscar a gente lá, eu e meu padrasto. E a gente veio confirmar realmente se tinha sido ele. Quando a gente chegou lá no local, realmente tinha sido ele que tinha sido assassinado. E até então a gente também não conhece o convívio de quem ele andava, com quem ele andava, o que foi que aconteceu realmente. Também não interessa mais para a gente, que não vai trazer a vida dele de volta. E é isso aí, que eu tenho a falar só isso. E quem está sofrendo muito mais do que a gente ainda é minha mãe, com certeza, que é mãe, independente do que seria ele ou não seria, mas sempre foi um filho bom para ela, realmente, sempre tratou ela bem, e é isso que eu tenho a dizer.
2: Vocês são em quantos irmãos?
0: É, tem agora 3 mulheres e 1 rapaz.
2: Ele deixou filhos?
0: Deixou 3 filhos, de maior já, 2 meninas, Yasmin, Sabrina e Kelvin.
2: Vocês têm algum suspeito do crime?
0: Não, jamais.
2: Mas pela vida que o teu irmão levava, vocês já esperavam por isso?
0: Assim, né, como ele tinha saído do presídio, fazia 1 ano e tanto, e voltou para essa droga miserável, né, novamente, com certeza todos esperam uma situação que não seria bem para a vida dos que ficam, na verdade, né, e... Efeito, eu repito novamente que a gente não sabia com quem ele andava, não tem informação de nada, de quem foi ou deixou de ser, também não vem ao caso, a gente também não quer saber mais, que não traz a vida dele de volta, e é isso aí.
2: Ok, minha amiga, nosso sentimento de pesar, viu?
0: Muito obrigada.
2: Tá aí, né, gente, corpo da vítima encaminhado aqui para o IML, né, Anselmo José da Silva, 44 anos de idade, assassinado... E com o repórter Adielson Galvão.
1: Obrigado, Adielson, pelas informações. Olha, minha gente, teve operação da Polícia Civil de Pernambuco e 3 pessoas foram presas em flagrante durante a operação da Polícia Civil, que foi realizada ontem em Iati, no Agreste do Estado. A ação, batizada de Operação Mocambo, também resultou na apreensão de drogas, armas, munições, veículos, celulares e dinheiro em espécie. A operação foi realizada pela Delegacia de Polícia e Repressão do Narcotráfico de Garanhuns. Ao todo, foram cumpridos 8 mandados de busca e apreensão domiciliar. Segundo a Polícia Civil, os 3 presos são suspeitos de crimes de tráfico de drogas e posse ilegal de arma de fogo. Durante as diligências, os policiais apreenderam 2,5 kg de cocaína, uma pistola calibre 380, uma espingarda calibre 20, 28 munições e uma balança de precisão. Além disso, foram apreendidos R$ 35.930 em espécie. Um carro, uma motocicleta e 8 aparelhos celulares, o resultado da operação da Polícia Civil. E de acordo com os investigadores, a operação tem como objetivo identificar e desarticular uma estrutura operacional e financeira do grupo que é investigado, além de levantar informações sobre integrantes, vínculos e patrimônios possivelmente relacionados às atividades criminosas. A Polícia Civil informou que as investigações continuam, principalmente com análise dos materiais dos dispositivos eletrônicos que foram apreendidos. Ainda segundo as investigações, o objetivo é identificar outros possíveis envolvidos, conexões criminosas, movimentações financeiras e eventuais bens ligados às atividades ilícitas desta facção. Vamos para o intervalo agora e daqui a pouquinho voltaremos com informações de um acidente que aconteceu em São Domingos. Permanece ligado aqui no Rota da Notícia, porque o intervalo é bem rapidinho.
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1: Estamos de volta aqui com Rota da Notícia. Deixa eu passar aqui no nosso bate-papo, né, e mandar abraço para o pessoal que está interagindo. Um abraço para o Vanderlei Forrozeiro, está no Armando Aleixo nos acompanhando. Manuel Feitosa, Beta Souza, Maria de Chato, Givanildo Ferreira está em Toritama. A Daura Juliana também está aqui com a gente. Verineide Cavalcante, bom final de semana para você também. Claudana Si Galdino, Ana Paula, Cida Nunes, Lucinha também está desejando um ótimo final de semana para a gente. Que o seu final de semana também seja muito abençoado. Tá? Lorival Raposo, Ezonete Maria, Daniel Silva, Adelson Silva de São Domingos, o Wagner Nete, Zé de Arapiraca e Dona Eliane. Um abraço para toda essa tropa. Um abraço para o Damião, que está em São Domingos, nos acompanhando. Darlon Juan, Tiago do Acordeão, em São Domingos, do Brejo da Madre de Deus. Gilderson Aleixo, está no Bela Vista, ligado com a gente. Um abraço também para a Maria Auxiliadora. Branca Josefa, um abraço, Branca. Um abraço, Paulo Gomes, também está aqui nos acompanhando. Muito obrigado a todos vocês que estão interagindo aqui com a gente, nos dando o primeiro lugar de audiência pelo rádio e pela internet também. A gente fala agora de uma colisão envolvendo duas motocicletas, caso que foi registrado no dia de ontem em São Domingos, o Brejo da Madre de Deus. Uma câmera de monitoramento registrou o acidente. Nas imagens é possível observar quando o motociclista né, com um garupa, tenta atravessar a via e acaba sendo atingido por outra motocicleta que vinha, né, à sua direita. O estado de saúde dos envolvidos não foi informado para a nossa equipe de reportagem. A gente espera que todos estejam bem, apesar do susto. Um jovem que completaria 25 anos hoje foi assassinado lá em Caruaru. Quem tem mais detalhes para compartilhar com a gente é o repórter Adielson Galvão.
2: Olha, infelizmente, início de tarde de quinta-feira, marcado aqui pela violência. Eu falo aqui do loteamento Alto das Sete Luas, que fica após o bairro Alto do Moura. Infelizmente, cenário de um crime de morte. A vítima, inclusive, muito conhecida aqui nessa região, Maxuel Gabriel Marques dos Santos, tinha 24 anos de idade e amanhã faria 25 anos. Ele foi assassinado na véspera do aniversário, inclusive, já cumpriu pena por tráfico de drogas e residia no bairro Alto, no bairro José Carlos de Oliveira. Ele a vida toda morou com a família no sítio Taquara, né? Aqui é a região de Taquara de Baixo, Taquara de Cima, mas há algum tempo ele estava residindo lá no bairro José Carlos de Oliveira. Então, aqui a gente está por trás. Aquele prédio de Cortelha, ali é o Museu Mestre Vitalino. E fica justamente aqui, bem próximo ao bairro Alto do Moura, justamente essa estrada que dá acesso ao museu, né, uma estrada de terra, uma estrada vicinal, foi o cenário deste crime de morte. Ali na parte lá museu, né, já é uma parte mais pavimentada, diferentemente daqui. Inclusive, o boné do rapaz está aqui ao lado, aqui próximo ao corpo, né, corpo, inclusive, que foi coberto ali por uma rede. Mas, enfim, eu estou aqui com o Edivaldo Francisco, que é o pai da vítima. Edivaldo, quando eu chegava aqui no local, o Edivaldo ele já me abordava dizendo: ô, Adielson, eu nunca imaginei que você fosse me entrevistar com algum ente querido meu sendo assassinado, infelizmente, meu irmão. Logo, teu filho, que você, inclusive, estava me falando que você o amava muito, né? Fez de tudo para ele sair do mundo das drogas, mas infelizmente todo o esforço não foi o suficiente, meu caro. Nosso sentimento de pesar.
11: Obrigado, Adelson. A luta foi muito grande, Adelson. Ele caiu a primeira vez, eu tirei ele, a segunda vez a gente lutou bastante, né? A gente dava sempre um apoio maravilhoso a ele, mas infelizmente as drogas elas consomem, né? E o jovem hoje está se acabando através das drogas, é uma disputa de droga, né? Então, infelizmente, ele não quis veredar pelo caminho do bem, escolher esse caminho, né? O que eu posso dizer hoje é que Deus conserve a alma dele em bom lugar, e quem fez isso vai pagar na mão de Deus, não na mão da família, nem do pai, nem dos irmãos, né? Porque quem faz aqui, paga aqui. E o que tem que fazer agora, Adielson, é enterrar ele, entregar na mão de Deus e pronto, porque a vida continua. Eu dei muito conselho a ele: meu filho, vamos trabalhar com seu tio na cerâmica, vamos trabalhar comigo.
2: É o gerente, né, da cerâmica do seu irmão.
11: Eu sou gerente do meu irmão, né, de Regis, de construção, e a família é uma família muito conceituada em Caruaru, né, uma família de cidadão de bem, de empresário, de comerciante, mas infelizmente ele escolheu essa trajetória e a gente não tinha como tirar, eu ajudava ele de todo jeito. Ele: pai, me manda um pix aí para mim que estou precisando. Estava com pena dele, porque ultimamente ele estava pela rua também, e fazer o quê? Não aconteceu, agora enterrar, Deus.
2: Ô, meu nobre, ele estava residindo lá no bairro José Carlos de Oliveira, ele estava morando lá com alguma mulher?
11: Tava, Deus, ele separou da mãe da menina, né, e foi morar com essa pessoa, que eu também não tenho muito conhecimento com ela, eu só vi ela duas vezes, então a situação também dessa pessoa não é boa, e ultimamente ele estava pela rua, ele pediu para pegar as coisinhas dele, eu paguei um carro, trouxe aqui para minha casa, né, que ele estava morando lá, trouxe aqui, e está com uns 10 dias que ele estava aqui, e hoje, infelizmente, aconteceu isso aí.
2: Ô, meu nobre Edivaldo, o que é que tu imagina que está por trás do assassinato do teu menino? Envolvimento com o tráfico de drogas, ou de repente comprou droga, o traficante não teve condição de pagar, o cara acabou punindo ele, tirando a vida dele, será que foi isso que aconteceu?
11: Adelson, a gente na verdade, a gente se acorda de manhã, a vida é tão corrida que a gente não tem nem pesquisa, nem noção de qual parte aconteceu isso, né? Porque assim, a gente que trabalha muito, a gente vive na correria, a gente não observa tanto se é uma pendência de droga, se é uma briga, se é uma rixa. Ultimamente tem acontecido muitos homicídios aqui nesse setor através de tráfico de droga, né? Então a gente fica sem saber o que aconteceu, entendeu?
2: Tu só tem ele de filho?
11: Não, Adelson, eu tenho, são 6 homens e uma mulher.
2: Mas só ele enveredou para o caminho das drogas?
11: Só ele, infelizmente, né? Só ele se juntou, né, com essas pessoas e infelizmente terminou.
12: Ô, meu irmão, nosso sentimento de pesar, você inclusive me falava há pouco que você perdoa quem fez isso com seu filho.
11: Perdoa sim, sabe por que, Deus? É...
13: Tá rolando o Esquenta 9 do 9 Magalu.
14: Quer aumentar o limite?
11: Para sair nas minhas palavras, ou sair no, numa rede pública desse Galvão. Mas, infelizmente, a gente sabe, como pai, como mãe, como é que está a situação. Se o jovem não mudar as atitudes, não esquecer essas drogas, vai terminar como o meu. Vai terminar sendo abatido, e outros vão abatendo, e vai continuar dessa forma, infelizmente.
12: Pois é, a realidade, né, gente? A vida é feita de escolhas. Ele teve as dele, né, Edvaldo? E aí, infelizmente, acabou enveredando para um caminho que você sabia que não tinha saída. Ou cadeia, ou cemitério, e ele provou das duas opções.
11: Correto, Adelson. E eu, essa semana, disse assim, meu Deus, se for para matar ele, bota ele lá no presídio, pode ser que um dia ele se recupere. Mas, infelizmente, a trajetória da vida a gente não manda, né? Se tinha que acontecer assim, aconteceu. E o que eu posso fazer agora é enterrar ele, pedir que Deus tome conta da alma dele e seguir a vida, batalhando, trabalhando.
12: Pois é, falta de conselho não foi, falta de direcionamento, né, por parte da família, né? Vocês sempre tentaram direcioná-lo para o caminho do bem, ele nunca ouviu.
11: Não, nunca ouviu. Ele dizia, não, pai, eu vou trabalhar, eu passei a semana todinha, vamos trabalhar comigo, eu boto você lá no serviço maneiro, você fica lá na esteira, você está com a mão machucada, eu vou. Mas infelizmente, que você sabe que as drogas, ela é um contaminamento do ser humano, e ele estava do jeito que não ia sair mais.
12: Pois é, e que aniversário dentro do caixão.
11: É, infelizmente, né, Deus, a gente tem que ser forte nesse momento para suportar, né, e ver o que é que aconteceu de tão grave. Na véspera de aniversário, aconteceu uma coisa dessa, mas...
12: Rapaz, que pena, meu irmão, tá aí, gente, o corpo do rapaz ali estirado, né, a vítima, o Maxwell Gabriel Marques dos Santos, 24 anos de idade, assassinado na véspera do aniversário, crime que foi cometido aqui no loteamento Alto das Sete Luas, aqui vizinho do bairro do Alto do Moura, aqui na cidade de Caruaru, sendo aguardadas aqui no local equipes da Polícia Civil, pessoal da Divisão de Homicídios, como também o pessoal do IML e também do IC, o Instituto de Criminalística, que vão periciar o corpo aqui no local. Posteriormente será encaminhado para o IML para ser periciado, para aí sim, posteriormente, ser liberado para que os familiares cuidem do seu funeral. A reportagem é de Adielson Galvão.
1: Minha gente, um ex-presidiário foi assassinado na frente da prefeitura de Caetés, aqui no Agreste de Pernambuco. A vítima, identificada como Alexandre Pedro da Silva, de 29 anos. Ele havia saído há pouco tempo do presídio e quem vai contar essa história pra gente com detalhes é o Adielson Galvão.
15: A polícia investiga um crime de morte que foi cometido num espetinho no centro lá da cidade de Caetés. A vítima, o ex-presidiário Alexandre Pedro da Silva, que era conhecido como Guará, tinha 28 anos de idade. Ele tinha acabado de sair do presídio, na última segunda-feira, onde cumpriu pena por tentativa de feminicídio e estava em liberdade desde então. E aí, quando estava lá no centro da cidade, acabou sendo executado com vários tiros. Estou aqui com a Márcia, que é irmã da vítima. Márcia, ele teve essa bronca dessa tentativa de feminicídio, né? Ele foi acusado de jogar uma panela de água quente na companheira?
16: Foi acusado, só que ela nega, né? Ela negou e ele foi inocentado porque ela negou na audiência.
15: Ah, então ele chegou a participar do júri popular?
16: Foi audiência, três audiências.
15: Três audiências. E aí acabou sendo inocentado.
16: Inocentado e ganhou alvará de soltura.
15: Certo, mas ele estava cumprindo pena em que presídio?
16: Tacaimbó, depois em Palmares. De Palmares ele saiu.
15: E vocês na expectativa de que ele pudesse voltar para casa?
16: Mudar de vida. E ele queria voltar com ela, ela aceitou, só que na terça-feira tiveram uma briga, só que ele não chegou a bater nela, só quebrou a TV e mandou ela embora, e ela foi. Aí pronto. E... aí quando foi na quarta-feira, aconteceu isso.
15: Ele acabou sendo assassinado, né, a tiros. E o que é que a turma fala lá? Como foi? Foi um indivíduo só, mais de um indivíduo? Como foi a execução do crime?
16: Não sei informar, não sei, que eu moro em Garanhuns. Quando eu cheguei lá, já recebi a notícia que ele estava morto, ninguém me informou nada.
12: Ele estava nesse churrasquinho ou estava só passando por lá?
16: Não sei informar também se ele estava passando ou se ele estava lá, mas foi pertinho do espetinho.
12: Ô, Márcia, agora vamos reconhecer, o teu irmão era carne de pescoço, né? Teu irmão, ele saiu do presídio na segunda-feira. Na terça, aí a mulher aceita voltar para ele, beleza. Ele passou um tempo preso. Passou quanto tempo preso?
16: Passou 1 ano e 4 meses.
12: Pois é. Aí o cara sai do presídio na segunda-feira, aí volta para morar com a ex-companheira que né, ele acabou cumprindo essa prisão, justamente acusado de tentar matar ela, jogando água quente nela. Aí quando sai do presídio, num dia, no outro já vai arranjar enronha.
16: É verdade. Gente boa não era, né? Era bom e era ruim ao mesmo tempo, por essa parte aí.
12: Pois é, se ela aceitou voltar para ele, que ele procurasse manter um bom relacionamento com ela.
16: É verdade, mas não quis. Ô, Márcia, né?
12: Inclusive o teu irmão, ele já cumpriu pena, né? Foi acusado de matar o próprio filho.
16: Não, isso aí é mentira.
12: É a informação que chegou pra gente.
16: Isso é mentira aí.
12: Então teve essa prisão, o fato dele ter sido acusado de matar a ex-companheira que havia voltado pra ele.
16: Não, matou ela não, né?
12: Não, acusado de tentar matar, né? Acusado de tentar matar, justamente jogando uma bacia de água quente nela.
16: É verdade, isso é verdade.
12: Há quanto tempo ele vivia com a tua cunhada?
16: 9 anos já.
12: E nesses 9 anos, muitas confusões?
16: Não, ele vivia bom. Dos 3 anos pra cá ele começou.
12: E só cumpriu essa prisão de 1 ano e 4 meses ou já foi preso outras vezes?
16: Ele foi preso de menor, mas foi por outras coisas.
12: E pela vida que ele levava, vocês já esperavam por isso?
16: Não, não esperava não.
12: Mesmo ele tendo esse problema, mas aí era só com a companheira mesmo?
16: Era só a companheira mesmo.
12: E essa bronca aí que ele teria matado o próprio filho, como foi essa acusação?
16: Não, ele não matou. Isso aí é mentira e ela sabe disso.
12: Mas ele chegou a comer cadeia por conta disso?
16: Não, ele chegou a bater nela e ela foi e perdeu o bebê. Todo mundo sabe disso.
12: Então o que aconteceu foi isso. Ele bateu, mas acabou matando o próprio filho, né?
16: Aí ela falou que ele não teve participação, né? É o que ela fala, né?
12: Mas chegou a passar um tempo na cadeia por conta disso?
16: Não, que não foi prestado BO contra ele nem nada.
12: É, pelo que eu estou entendendo, a tua cunhada apaixonada por ele.
16: Ah, é.
12: Vivia debaixo de cacete, mesmo assim louca por ele.
16: Mas era louca por ele, né?
12: Pois é. Vocês são naturais lá de Caetés mesmo?
16: Somos.
12: E você tem alguma suspeita de quem possa ter assassinado o seu irmão?
16: Tenho, mas eu deixo para a polícia investigar.
12: Morto com quantos tiros?
16: 4 tiros, eu acho.
12: Pegaram onde nele?
16: Acho que foi no peito, na cabeça, acho que foi.
12: E como foi que... Você disse que mora em Garanhuns. Como foi que chegou para você a informação de que seu irmão acabara de ser assassinado?
16: Familiar. E a esposa dele que ligou para mim também.
12: Eu soube que ele tinha um comércio lá?
16: Era, ele vendia alho.
1: Tá aí, a polícia segue investigando esse caso. Tem recadinho agora dos nossos anunciantes. 1 minuto de recado e eu já volto com as últimas de hoje. 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
1: A Polícia Rodoviária Federal iniciou hoje a Operação Independência 2026. A partir do reforço nas fiscalizações e nas ações de combate ao crime para reduzir a violência no trânsito e reforçar as seguranças nas rodovias federais aqui do estado de Pernambuco. Desta vez, o foco da operação vai até o final da segunda-feira, dia 7. Combate à embriaguez no volante e outros delitos são os assuntos em que a Polícia Rodoviária Federal vai focar durante este feriadão. Confira mais informações agora com o Cristiano Mendonça, ele que é assessor de comunicação da Polícia Rodoviária Federal.
14: A partir da 00h de sexta-feira, dia 4, a Polícia Rodoviária Federal inicia a Operação Independência 2026 nas rodovias federais de Pernambuco. Haverá um reforço na fiscalização e também nas ações de combate ao crime para reduzir a violação do trânsito e levar mais segurança a quem vai viajar nesse período. Desta vez, o foco da operação, que vai até o final da segunda-feira, dia 7 de setembro, é o combate à embriaguez ao volante. Com a previsão do tempo ensolarado, a expectativa é que haja um aumento na movimentação de veículos, principalmente na BR-101 Norte-Sul, que leva ao litoral de Pernambuco. As BR-232, 104, 407 e 428, que dão acesso ao Agreste e ao Sertão do Estado, também devem apresentar um aumento nessa movimentação durante todo o feriado prolongado. A direção sob efeito de álcool provoca mudanças no comportamento dos condutores e aumenta a chance de sinistros graves nas rodovias. O objetivo da operação é, além da fiscalização, de conscientizar os motoristas sobre os riscos que essa prática pode trazer para ele e para as outras pessoas que estão no trânsito. Dirigir sob a influência de álcool é infração de trânsito gravíssima, com penalidade de multa e suspensão do direito de dirigir por 12 meses. Além disso, o motorista embriagado também pode ser detido e conduzido até uma delegacia de polícia civil. A PRF reforça quem vai viajar alguns cuidados para ter mais tranquilidade na sua viagem, tanto em direção ao litoral como também em direção ao interior. É importante que ele faça uma revisão prévia no veículo, que ele esteja bem descansado antes de iniciar a viagem, verifique a validade da sua documentação pessoal e também do seu automóvel e jamais misture bebida alcoólica em direção. É importante também a utilização do cinto de segurança e do dispositivo adequado ao transporte da criança. E a PRF reforça que, em caso de qualquer emergência, pode ser acionada pelo telefone 191.
1: Obrigado pelas informações, Cristiano Mendonça. E com essa, a gente finaliza a edição de hoje, agradecendo a você por mais um...
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1: Com você, divirta-se com responsabilidade para que segunda-feira a gente possa se encontrar aqui, tá bom? Agradeço ainda os trabalhos técnicos do Eduardo Brito e do Levi Xavier. A produção também ficou por conta do Levi. A direção geral é a do Ney Lima. E desde já eu desejo a você um final de semana feliz, abençoado, proveitoso e produtivo. Um forte abraço deste amigo de vocês, Gilson Fernandes, e até o nosso próximo encontro, se Deus quiser.
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0: Olha, estamos chegando nessa manhã de sexta-feira, como diz o outro, né? Sextou!
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0: Olha, o Show da Cambuca está no ar. A partir de agora, muita música boa até o meio-dia, isso. É, rapaz, final de semana prolongado. Que coisa boa, né? Pra você que tá de idade nova hoje, ó, felicidade, tudo de bom, comemora. Final de semana aí, ó, promete, né? Lembrando que o programa Rota da Notícia, é isso? Volta na próxima terça-feira, né? Devido a esse feriado, terça-feira, tá bom? Aqui na Cambuca, a partir das 7h30. É, meu filho, que coisa boa, né? Feriadão, tá de bem com a vida. Já se planejou, já? Já? 8 da manhã, mais 35 minutos. Lembrando que estamos começando mais tarde um pouquinho, né? Devido ao horário reservado aos partidos políticos, o guia eleitoral, que vai ao ar às 7 da manhã, de 7 às 7h25, e também meio-dia, de 12 às 12h25, tá bom? Ó, lembrando, daqui a pouquinho, às 10, Padre Reginaldo Mazotti com o programa Experiência de Deus, aqui na nossa programação. Então, vamos embora curtir música boa, porque... hoje promete, viu? Até o meio-dia.
2: Foi nessa.
0: Começando agora o Show da Cambuca.

0: com mais força, mais energia, mais alegria, senhoras e senhores, Zé Vaqueiro!
1: Boa noite, Fortaleza!

0: José, que alegria, Zé.
1: É doido, a alegria é minha. É uma honra estar do seu lado, é uma honra cantar com você.
0: Bom demais, bom
1: ser
0: demais.
1: Ser seu amigo, ser seu parceiro.
0: Obrigado, Zé.
1: E viver direto, é bom demais.
0: Você esteve comigo no drive-in do Zé, né?
1: Foi.
0: E a parceria
1: eu vou
0: do Zé.
1: 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Vou... A banda toca?
0: Toca.
1: Não, mas vou atrasar.
0: Olha
1: não.
0: Olha que eu vou cantar, mas...

0: Muito bom demais.
1: É uma banda boa, meu filho. Não tem como não.
0: Uma banda diferente.
1: Um abraço, obrigado, viu? Um beijo pra vocês.
0: Obrigado.
1: Pra vocês, tá?
0: Obrigado.
1: Tamo junto.
0: Aplausos pro nosso artista.
1: Obrigado, Fortaleza. Deus abençoe vocês.
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Olha, esse é o show da Cambucá, da sua Cambucá FM, que coisa boa. Ó, estamos chegando ao finalzinho de mais uma programação aqui da primeira parte do show da Cambucá. Na sequência tem o Padre Reginaldo Manzotto com o programa Experiência de Deus. Um abraço a todos, a gente se encontra daqui a pouquinho. Logo depois do intervalo, Padre Reginaldo Manzotto, Experiência de Deus, e a gente volta às 11 da manhã com a segunda parte, hein?

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Louvado seja nosso Senhor Jesus Cristo, para sempre seja louvado. Querido povo de Deus, é sexta-feira da misericórdia divina, mas hoje é a primeira sexta-feira do mês. Isso mesmo, quando nós contemplamos o Sagrado Coração de Jesus, Sagrado Coração de Jesus, fazei o nosso coração semelhante ao vosso. Sagrado Coração de Jesus, tende piedade de nós. Quero lembrar que nós faremos no final do programa, como sempre o fazemos na primeira sexta-feira do mês, a bênção da água, a bênção do sal. Por isso, vá preparando a água, a vasilha, o sal para ser abençoado, para que depois você possa fazer aspersão na sua casa, no seu quintal, sobre o carro, sobre a moto, sobre toda a família. Nós estamos também no segundo dia da novena da exaltação da Santa Cruz. Na tua cruz, eu coloco a minha cruz. Qual a sua intenção? As minhas já estão na cruz do Senhor. E as suas? Quero saudar a todos nesta primeira sexta-feira do mês de setembro, mês da Bíblia, mês de Jesus das Santas Chagas. Todos a partir da Rádio Evangelizar, de onde tudo começa, as rádios irmãs, cujos nomes cito neste momento. Sagrado Coração, te saúdo a você pela TV Evangelizar, sinal digital em todo o país, em várias cidades, canal aberto, pelo YouTube, Padre Manzotti Oficial, Padre Manzotti Oficial, e o aplicativo da Associação Evangelizar é preciso, e todas as plataformas digitais. Sagrado Coração de Jesus, fazei o nosso coração semelhante ao vosso, em nome do Pai, do Filho e do Espírito Santo. Amém. Naquele tempo, os fariseus e os mestres da lei disseram: os discípulos de João e também os discípulos dos fariseus jejuam com frequência e fazem orações, mas os teus discípulos comem e bebem. Jesus, porém, lhes disse: os convidados de um casamento podem fazer jejum enquanto o noivo está com eles? Dias virão em que o noivo será tirado do meio deles. Então, naqueles dias, eles jejuarão. Jesus contou-lhes ainda uma parábola. Ninguém tira um retalho de roupa nova para fazer remendo em roupa velha. Senão, vai rasgar a roupa nova e o retalho novo não combinará com a roupa velha. Ninguém põe vinho novo em odres velhos, porque senão o vinho novo arrebenta os outros velhos e se derrama, e os odres se perdem. Vinho novo deve ser posto em odres novos. E ninguém, depois de beber o vinho velho, deseja vinho novo, porque diz: o velho é melhor. Senhor, nos fala com clareza de que não devemos querer ficar remendando a vida. Uma roupa velha com remendos novos esgarça a roupa velha. Sabemos, Senhor, que nos fala da veste do batismo, da veste nupcial. Nos fala de uma vida nova. Então, Senhor, nós te pedimos, mais do que ficarmos costurando remendos, cirzindo feridas em nossa vida, dai-nos uma vida nova. Faça esse milagre em nossa vida, Senhor.
vida nova. Eu te pergunto, e me pergunto, o que o Senhor está dizendo hoje? Nossa vida está esgarçando, rasgando, e nós, num desespero, com medo, medo do novo, medo de uma conversão, medo de uma transformação, ficamos ali nos apegando à roupa velha. O que é a roupa velha na nossa vida hoje? Ei, o que é a roupa velha? O homem velho, a parte nossa que é pagã, que precisa de conversão. Vinho novo, em odres novos, e o vinho novo é Jesus. Vinho novo. E aqui nos faz lembrar das bodas de Caná. Senhor Deus, faça um milagre em minha vida pelo sagrado, pelo teu sagrado coração, Jesus. Pelas tuas santas chagas e das chagas do peito aberto, de onde o coração foi mostrado, transpassado de amor, dai-nos uma vida nova. Ajude-nos, Senhor, a superar o que é velho, caduco, anacrônico, errático em nossa vida. Peça para Deus essa consciência desta vida que precisa ser superada. Apegos, doenças, traumas, ressentimentos. Proclame o nome de Jesus, aumente o volume do seu rádio e deixe ecoar.

Sagrado Coração de Jesus, hoje, primeira sexta-feira do mês de setembro, mês da Bíblia, mês das Santas Chagas. Jesus, o teu nome tem poder, e ao teu nome todo joelho se dobra no céu, na terra e nos infernos. Faça um milagre, Jesus. Qual milagre que você quer pedir a Jesus? Qual milagre que você quer pedir ao Senhor? Senhor, na tua cruz eu coloco a minha cruz. Coloque a sua intenção hoje, segundo dia. Os meus três papeizinhos estão lá. Minhas três intenções, duas particulares, uma pela terra prometida. Quais são seus pedidos hoje? Quais são seus clamores? Nós só começamos, gente. Eu volto a dizer, hoje é dia de bênção da água e do sal. Prepare a vasilha e no final faremos a bênção. Eu vou para o intervalo, eu volto já. Volte comigo. Chame um amigo, uma amiga. Voltamos já.

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0: A obra evangelizar é preciso, tem como sede, você sabe, o santuário de Nossa Senhora de Guadalupe e Jesus das Santas Chagas. E chegou a hora de darmos uma olhada na casa da mãe, a casa da mãe de Guadalupe. E que precisa de climatização, precisamos de restauro na parte que caiu, exterior do reboco. É preciso lavar para pintar, cuidar da casa da mãe. Por isso, se seu coração se sentir tocado, ajude-nos presencialmente na secretaria, no plantão do dízimo, ou você pode fazê-lo através do Pix do Santuário. 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Ajude a pintar, restaurar a casa da mãe de Guadalupe. Vanessa, que a paz de Jesus esteja com você, Vanessa.
1: Amém, padre.
0: Deus abençoe, bom dia. Você fala de onde?
1: De algum lugar do Paraná.
0: Tá certo, pediu anonimato. Pois não, filha, o que está acontecendo?
1: Então, padre, eu já sofro de depressão.
0: Fale mais alto, querida.
1: Eu sofro de depressão já há 4 anos, né?
0: Tá.
1: Já tentei 4 suicídios.
0: Ô, filha.
1: Tenho síndrome do pânico. Eu comecei a ter isso depois que eu pedi um anão, né? Ou com suicídio. E depois de 3 meses eu pedi meu pai com câncer.
0: Tá.
1: Aí depois veio acontecendo tudo isso. E as coisas só desandou. E hoje eu tive que recorrer a outro tipo de...
0: Você está diminuindo a voz, né? Você está diminuindo a voz. Fale mais alto, chega perto do microfone do telefone.
1: Eu tive que recorrer, né, a outro tipo de empréstimo para poder quitar as contas, né, e a gente não faz isso, dura uma bola de neve. Então tudo isso está me prejudicando cada dia mais.
0: Você tem quantos anos?
1: Eu tenho 34.
0: Casada?
1: Sou. Amargada.
0: Tá. Mas tem um companheiro?
1: Tenho.
0: Tem filhos?
1: Tenho. Eu tenho 2. Tenho uma menina de 16, que é autista. E tenho um menino de 12.
0: Tá. Filha, eu primeiro acolho meus sentimentos pela perda do seu irmão por suicídio, sentimentos pela perda do seu pai por câncer, e digo a você, filha, tenha certeza que estaremos unidos em oração. Primeira coisa, que nós vamos rezar por você, tanto eu quanto todos os intercessores. Seu nome será levado no altar do Senhor lá no Guadalupe, reza missa ao meio-dia, mas não é só. Eu sempre falo que por um mês as intenções ficam nas missas, adorações e terços. Também os grupos de oração que acompanham este programa, as nossas intercessoras vão anotar seu nome. Mais. Filha, acorda pra vida, minha filha. Espera aí. Tudo bem, você tem um diagnóstico. Tem depressão. Tá tratando?
1: Tô. Faço com a psicóloga e com a psiquiatra.
0: Está tomando o remédio certo?
1: Eu tomo 11 remédios para dormir e 4 de dia.
0: Agora, filha de Deus, você tem dois filhos. Um, que você mesmo disse, autista, precisa muito de você. O que te leva a pensar a fugir da vida e tentar o suicídio, filha?
1: Ah, padre, e às vezes eu acho que quando eu penso muito a Deus, eu acho que até Deus esqueceu de mim.
0: Não. Aqui eu vou cortar você e dizer, não, Deus não esqueceu de você. Deus está junto com você, que apesar de tantos problemas, ele nunca te abandonou, nunca te soltou a mão. Filha,
1: sim,
0: não seja covarde. Você é forte. Você, sim, pode vencer essa depressão. Teus, amém, filhos, amém, precisam de você. Tua família precisa de você.
1: Padre, eu sou associada há 4 anos.
0: Ah.
1: E, nossa, para mim está sendo uma ansiedade enorme falar com o senhor. Eu sempre tentei falar com o senhor, nunca consegui.
0: Hoje é seu dia. Hoje é seu,
1: nossa,
0: dia.
1: Meu coração está explodindo de alegria.
0: Então, filha, para com essa história de suicídio. Você promete para mim?
1: Prometo.
0: Então vamos rezar junto. Primeiro isso, depois eu continuo. Senhor, tá, Jesus.
1: Senhor Jesus.
0: No seu sagrado coração.
1: No seu sagrado coração.
0: Eu prometo.
1: Eu prometo.
0: Com a vossa graça.
1: Com a sua vossa graça.
0: Nunca mais tentar contra a minha vida.
1: Com a sua vossa graça. Nunca mais tentar contra a minha,
0: repete,
1: vida.
0: Repete de novo. Nunca mais.
1: Nunca mais.
0: Eu vou atentar.
1: Eu vou tentar.
0: Contra a minha vida.
1: Contra a minha vida.
0: Curai-me, Jesus.
1: Curai-me.
0: Desta depressão.
1: Desta depressão.
0: Filha, segundo ponto. Você falou que foi para empréstimo. Teu marido sabe disso?
1: Sabe.
0: Você falou que vira uma bola de neve. Vocês precisam administrar essa dívida.
1: Isso.
0: Você tem que, com seu marido, com sua família, não carregar esse fardo sozinho. Você não está em condições de tomar essas decisões. Vocês precisam ser, administrar. A crise está grande no Brasil. O endividamento é muito grande. Nós estamos vivendo um momento muito difícil. Mas administre a dívida. Não deixa a bola de neve, não deixa essa bola crescer muito. Mas o que me preocupa, filha, é que você vai voltar para o médico, sabe dessas tentativas?
1: Já tentou me internar 2 vezes, eu não quis.
0: Por quê?
1: Por causa dos meus filhos.
0: Ah, tá. Aí, por causa dos teus filhos, você não deixa, sim, não quer internar. Mas por causa dos seus filhos, você não hesita em querer tirar a vida. A balança está meio desproporcional. Pensa assim, se o médico perceber que é preciso internar, ele tem as suas razões. É por um tempo, filha. Você tem que pensar, você daqui 10 anos, 20 anos, daqui 40 anos, minha querida. Mas você prometeu ao Sagrado Coração de Jesus que nunca mais vai fazer isso, ok?
1: Prometo.
0: Rezaremos por você. Prepare a água e o sal, viu, filha? Para você aspergir na casa.
1: Eu queria pedir muito que o senhor pudesse me mandar um terço da Santa Enxada.
0: Vou mandar, com certeza. Você fica na linha para deixar o seu endereço?
1: Tá.
0: Você fica na linha, mas Vanessa, você vai sair desta depressão. Você acredita nisso?
1: Acredito.
0: Amém. Eu volto já e volto com a leitura orante. Volte comigo.
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0: querido povo de Deus, eu gostaria que você começasse a se programar. Tudo uma questão de se programar. Por exemplo, eu reservo datas, já tenho compromissos para 2027, 2028, pasme, pedidos para 2029. Mas eu poderia pensar assim, meu Deus, mas será que eu vou estar vivo? A gente não sabe, mas a gente tem que fazer o que pode. Eu queria que você se programasse para a festa das Santas Chagas, dia 21 a 27 de setembro. Eu tenho dois convites. Um, venha celebrar conosco. Venha celebrar conosco. Organize ônibus, caravanas. Ó, você tem opção segunda. Segunda, terça, quarta, quinta, sexta, sábado, domingo. Eu vou estar todos os dias. Aquilo que eu digo, eu quero estar, se Deus permitir, estiver vivo. Mas venha, organize caravanas. Segunda, terça, quarta, quinta, sexta, sábado, domingo. De modo particular, quarta, dia de São Pio de Pietrelcina. Quinta Eucarística, começa o trido. Sexta-feira, sábado à noite, nós teremos aquela procissão linda, mas não é linda. Ela é de cura e libertação nas Santas Chagas de Jesus, com a Via Sacra encenada. Depois, no domingo, as Chagas Gloriosas. Você, venha para Curitiba, se organize, venha celebrar. E você que não pode por algum motivo, já se programe de acompanhar tudo pela TV Evangelizar, pelo aplicativo YouTube Padre Manzotti. É isso aí, gente. Hoje, eu vou na leitura orante. A leitura orante hoje é desconcertante. Você vai entender por quê. Bíblia aberta, cartilha de oração.
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0: Leitura orante de 2 Coríntios, capítulo 11, 1, seguintes. Estou na leitura orante, mas eu quero puxar algo que ficou muito forte ontem. Esperamos que a fé que vocês têm cresça. Eu escrevi em punho próprio, que é exatamente o versículo 15. Mas antes, atenção, eu falei que é desconcertante, porque Paulo tem consciência de algumas coisas. Essa carta, ele escreve aos Coríntios e o relacionamento não está muito bom, não. Ele chega a dizer assim, alguém vai dizer, olha a consciência de Paulo. As cartas de Paulo são severas e duras. Onde está isso, padre? Capítulo 10, versículo 10. As cartas de Paulo são severas, duras. Mas quando ele está conosco, é tímido. E quando fala, é um fracasso. Nossa, padre. Gente, Paulo tinha uma certa dificuldade para falar. Um homem inteligentíssimo. Mas ele mesmo admite, há quem vai dizer, as cartas de Paulo são severas demais e duras. Quando ele está conosco, ele é um homem tímido. E quando fala, é um fracasso. Imagina isso. Falaram isso de Paulo, e ele tinha consciência disso. Agora, eu diria isso para nós pregadores e para todos que estão aí na missão. Mas vamos ao capítulo 11, versículo 1. De novo, veja que consciência Paulo tem. Eu gostaria que vocês me suportassem, mesmo quando eu sou um tanto louco. Caramba, padre. Sim. Depois ele diz, e eu vou ter que fazer alguns saltos, no versículo 3. E ele explica porque ele quer que mantenham-se fiéis. E olha onde ele vai buscar a inspiração. Pois assim como Eva foi enganada pelas mentiras da cobra, eu tenho medo de que a mente de vocês seja corrompida e vocês abandonem a devoção sincera e pura a Cristo. Paulo está dizendo: talvez eu tenha defeitos. Paulo está dizendo isso. Minhas cartas são duras. Quando estou com vocês, sou tímido. Minhas falas não são as melhores. Ele mesmo admite lá, Apolo fala melhor do que eu, que Apolo é um apóstolo legítimo que veio da Alexandria. Mas me suportem, porque o meu objetivo maior é que vocês não sejam ludibriados pela serpente, como Eva foi. Que tipo de ludibriação, padre? Ele explica: eu tenho medo que a mente de vocês seja corrompida e vocês abandonem a devoção sincera e pura em Cristo. Será que não é esse o perigo? O meu perigo e o teu perigo, o perigo do mundo hoje? Sermos ludibriados por falsas verdades, sermos ludibriados por coisas fantasiosas que não provém do Evangelho, que não provém do Cristo verdadeiro. Mais adiante ele vai dizer: entre vocês surgiu superapóstolos. Deixa eu ver onde que está isso. Aqui. Versículo 5. Eu não acho que tenho menos valor do que esses tais. Olha o que ele diz. Super apóstolos, entre aspas. Ele não está falando dos apóstolos. Estes super pregadores. Talvez eu seja principiante no falar, mas no conhecimento não sou. De novo, Paulo admite: talvez eu seja principiante no falar, mas no conhecimento não. E depois ele começa dizendo: eu estive trabalhando entre vocês e eu fui pago por outras igrejas. Ele está dizendo: Corinto, eu nunca pesei para vocês.

vocês. Minha maior preocupação com vocês é que vocês estão seguindo falsos profetas, falsos líderes. Eu espero que a fé de vocês cresça. Eu vou para o intervalo e volto já. Volte comigo.

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Continuando o texto. A leitura orante que eu falei que é um tanto desconcertante, mas muito questionadora para os dias atuais. Pela verdade de Cristo, versículo 10. A qual está em mim, eu garanto que ninguém em nenhum lugar da Caia tirará de mim este orgulho de anunciar o evangelho sem cobrar nada. Não obstante ele tinha necessidades, não obstante ele fez campanhas em prol da comunidade de Jerusalém, que passava por necessidades, mas ele não cobrava nada. Vamos adiante. Aqueles homens

0: Aqui ele está falando daqueles que foram lá em Corinto e até agradaram com a lábia, com o discurso. São apóstolos falsos, não são verdadeiros. Eles mentem. Comece a pensar hoje. Comece a pensar hoje. Você vai atualizar. Atenção o que ele diz. Eu achei pesado demais. Se disfarçam, apresentando-se como verdadeiros apóstolos de Cristo. Versículo 14. E isso não é de admirar, pois até Satanás pode se disfarçar e ficar parecendo um anjo da luz. Até Satanás pode se disfarçar e ficar parecendo um anjo da luz. Segundo Coríntios, do versículo, capítulo 11, do versículo 1 ao versículo 15. Eu deixo para você dar nome aos bois. Amém. Escute esse testemunho, por favor.
1: Me chamo Rosneide, eu moro em Açailândia do Maranhão, sou uma associada com muito orgulho.
0: Amém.
1: E estou aqui para deixar meu testemunho a respeito da Flanda, né? Que você mandou para mim. Eu amei bastante, muito bonita, muito linda. Eu não vou colocá-la no quadro, porque eu já tenho um quadro ali com Jesus da Santa Chaga, né?
0: Mandei.
1: E essa Flanda, eu vou carregar ela comigo na minha bolsa.
0: Isso!
1: Para onde eu for, ela vai comigo, entendeu?
0: Tá
1: porque
0: certo.
1: Eu já tenho uma fitinha também na
0: que
1: minha
0: bom.
1: Moto. Para onde eu vou, Jesus da Santa Chaga está comigo, está indo comigo. Eu agradeço muito e que Deus abençoe o Senhor.
0: Um grande abraço, Rosineide. Ela fala desta flâmula, dessa estampa que mandamos. Anos atrás, nós mandamos uma imagem, uma estampa, que era para colocar no quadro. E tá certo, ela vai carregar na bolsa. Tá certíssimo. Meu abraço a Ceilândia Maranhão, Rosineide, Arca FM, Dom Wilson Basso de Imperatriz. André, que a paz de Jesus esteja com você, André.
2: Bom dia, padre.
0: Bom dia, Deus abençoe. De onde você fala?
2: Natal, Rio Grande do Norte.
0: Meu abraço, Natal, Rio Grande do Norte. Como é que você me acompanha?
2: Pela 98 FM e a TV Evangelizar,
0: tá,
2: 16.1.
0: Isso, canal aberto 16.1 e 98 FM. Diga lá, André.
2: Eu tenho dois testemunhos. Um foi minha casa. A outra foi a engravidez da minha esposa.
0: Tá bom. Então, como é que foi da casa?
2: Padre, vinha tentando muito tempo. 2024 eu consegui.
0: Oh, meu Deus. Louvado seja Deus.
2: Ouvindo as novenas com o Senhor.
0: Então diga, graça recebida?
2: Graça testemunhada. Toca o sino, sacristão.
0: Amém. E sua esposa está de quantos meses?
2: 3 meses.
0: 3 meses. Louvado seja Deus. E vamos pedir a Deus que a gravidez dela transcorra bem e chegue à maternidade, não é, André? Como é que é o nome da esposa?
2: Josiane Fernandes.
0: Josiane Fernandes. Tá certo, meu filho. Que Deus abençoe você. Quer deixar alguém em oração?
2: Minha família Soares.
0: Tá.
2: E Turda Fernandes, da minha esposa.
0: Tá certo. Obrigado por ter ligado, André. Meu grande abraço a Natal, Rio Grande do Norte, TV Evangelizar, canal 16.1, 98 FM, rádio 87.9, rádio Rural FM, Dom João Santos Cardoso, arcebispo de Natal. Bom dia, Cristiane. Que a paz de Jesus esteja com você.
3: Amém, Padre Reginaldo, a sua bênção.
0: Deus abençoe. De onde você fala, Cristiane?
3: Eu falo de Ervália, Minas Gerais.
0: Ervália? Primeira vez que eu atendo alguém daí. Como é que você me acompanha ali em Ervália?
3: É, eu te acompanho pela rádio Barroso Mix.
0: Meu abraço, Barroso Mix. Diga lá, Cristiane.
3: Então, Padre, eu estou muito feliz de estar falando com o senhor hoje.
0: Hoje
3: seria
0: dia.
3: Meu dia. Maria seria. Eu sou devota do Sagrado Coração de Jesus.
0: Opa, no final vamos fazer a bênção.
3: Faço parte do apostolado.
0: Oh, maravilha.
3: Sou ministra da Eucaristia.
0: Deus seja louvado.
3: Faço parte do grupo de reflexão da SEBS.
0: Oh, filha, bastante engajada, que bom.
3: É, sou muito feliz por servir a Deus.
0: E o que você gostaria de partilhar?
3: Então, hoje eu gostaria de pedir orações para minha cunhada, a Flávia, que ela descobriu uma má formação no cérebro.
0: É.
3: Ela teve duas convulsões em casa sozinha com seu filho, que é especial.
0: Puxa vida, que dificuldade, hein?
3: E ele é totalmente dependente dela.
0: Tá.
3: E ele, depois que meus pais faleceram, os pais dela também faleceram. Ele tá muito agitado, ele grita, parece que tá pedindo socorro.
0: Entendi.
3: Gostaria muito de pedir orações por ele.
0: Como é que é o nome dele?
3: Por ela. Ele chama Tiago.
0: Ela é Flávia e ele Tiago, é isso?
3: Isso, isso.
0: Tá bom.
3: E ela foi fazer o arteriografia, eu passei o dia em orações pedindo Jesus por ela.
0: Certo.
3: Ela teve alergia e começou a inchar os olhos, diz ela que começou a coçar, mas graças a Deus, graças e louvores sejam dadas a todo momento.
0: Ao Santíssimo e Diviníssimo Sacramento.
3: Sacramento. Ela conseguiu fazer o exame.
0: Amém.
3: E agora está aguardando os resultados.
0: Tá bom, levarei no altar do Senhor hoje e também nessa novena da Cruz Bendita, tá bom, Cristiane?
3: Amém.
0: Que Deus abençoe Cristiane de Ervalha, Minas Gerais, Rádio Barroso Mix, Arcebispo Dom Ayrton José dos Santos, da Arquidiocese de Mariana. Querido povo de Deus, escute esse testemunho, por favor.
4: Me chamo Fabiana Rodrigues de Góes, sou de Custódia, Pernambuco.
0: Opa.
4: Venho hoje aqui agradecer a Deus, Jesus das Santas Chagas, pela graça alcançada da cura do câncer no mioma. Não passou para nenhum órgão, ficou
0: Amém.
4: Dentro do mioma mesmo. Só tenho a agradecer a Deus e a Jesus das Santas Chagas por ter me curado. Não necessitou fazer rádio nem químio, só acompanhamento médico. Graças a Deus, graça alcançada e graça testemunha. Toco sim essa questão.
0: Deus abençoe Fabiana de Custódio, Pernambuco, Panorama FM, Dom Gabriel Marquese de Floresta. Eu vou para o intervalo e volto com a bênção da água, a bênção do sal. 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Eu volto já, volte comigo, povo de Deus.

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E eu falava com... Melhor, o testemunho foi da Fabiana Custódia, Pernambuco. Rádio Panorama FM, Dom Gabriel Marques, da Diocese de Floresta. Filhos amados, povo querido de Deus, hoje aniversário de Dom Sérgio de Deus Borges, da Diocese de Foz do Iguaçu, Paraná. 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Faço a pergunta, você já fez hoje a quaresma de São Miguel Arcanjo? Às 9:30 da manhã, nós tivemos esse momento. E está lá no YouTube. Padre, eu perdi ontem, eu quebrei. Não, vamos até o fim. E hoje, o grande pedido na batalha espiritual de São Miguel, a libertação do vício. Hoje, libertação do vício. Já aconteceu às 9:30, mas está no YouTube, Padre Manzotti, para que você faça. Está lá, quaresma de São Miguel. Hoje, libertação do vício. Não deixe de você fazer a sua inscrição no YouTube, Padre Manzotti. E hoje, já está aqui do meu lado, a água e o sal para ser abençoado. Já preparou o seu recipiente? Hoje, primeira sexta-feira do mês. Por isso, vamos já para a novena. E eu vou fazer a novena, como fiz ontem, do Jornal do Evangelizador. Para que você... O que você fez com o jornal que você recebeu, querido associado? Jogou fora não, né? Eu estou com o Jornal do Evangelizador e na página 7 tem a novena para você rezar comigo. Segundo dia, exaltação da Santa Cruz.

livra-nos, Deus, nosso Senhor, dos nossos inimigos. Senhor Jesus, por tuas chagas fomos curados, por tua cruz fomos libertados. Jesus, que em seu próprio corpo levou os nossos pecados ao madeiro, a fim de que morrêssemos para os pecados e vivêssemos para a justiça, por tuas chagas fomos curados. Ó Jesus, em cujos ombros foram abertas feridas, por causa do peso da cruz, feridas causadas pelo madeiro dos nossos pecados. Se a cruz pesar, seja nosso sirineu. Se a cruz pesar e eu cair, me ajude a levantar. Que a tua cruz seja a minha salvação. Ó Santa Cruz Bendita, onde a humanidade foi redimida e o Filho do Homem teve suas mãos transpassadas, seu peito aberto de onde jorrou água e sangue. Ó Santa Cruz, instrumento de morte e de castigo, mas que pelo sangue redentor se tornou sinal de nossa salvação. Jesus, na tua cruz, eu coloco a minha cruz. Coloque as suas intenções. Coloque as suas intenções. Salve, ó cruz, doce esperança, concede aos réus remissão. Dá-nos o fruto da graça que floresceu na paixão. Louvor a vós, ó Trindade, fonte de todo perdão. Aos que na cruz foram salvos, dai a celeste mansão. Amém. Sagrado Coração de Jesus, hoje, primeira sexta-feira do mês de setembro, passai pela casa. Coloque na porta de entrada São Miguel Arcanjo, livrando da bala perdida, dos perigos, dos assaltos, das ameaças. Sagrado Coração de Jesus, passe pela sala. Levante a tua mão direita, filho e filha. Na sala, passe pelo quarto do casal, que seja lugar de respeito e amor. Dos filhos, que seja lugar de descanso e estudo. Passe pela cozinha, que não falte o pão de cada dia, mas também não falte a caridade. Passe, Senhor, por todos os ambientes da casa. Que esta casa seja um templo vivo do teu amor, uma igreja doméstica. Abençoai, Senhor, o quintal, os animais de estimação. Sagrado Coração de Jesus, eu te consagro o mês de setembro. Mês da Bíblia, mês das Santas Chagas, eu te consagro cada minuto, cada hora, cada dia, cada semana. Abençoai, Senhor, esta água. Pegue a água. Eterno Pai Todo-Poderoso, pela água, fonte e princípio da vida, quiseste lavar nossos pecados. Abençoai, Senhor, esta água, para que ela seja sinal de vossa proteção. A bênção do sal. Deus Todo-Poderoso, nós os pedimos humildemente, dignai-vos com vossa bondade abençoar este sal, que mandastes o profeta Eliseu lançar a água para torná-la fecunda. Fazei, Senhor, que por toda parte, onde esta mistura de sal e água for aspergida, seja afastado o inimigo e sempre esteja a presença de Deus. O Senhor esteja convosco. Ele está no meio de nós. Abençoai, Senhor, a água, a roupa dos enfermos, as fotos de família, por intercessão de Nossa Senhora do Carmo, São Pio de Pietrelcina, em nome do Pai, do Filho e do Espírito Santo. Amém. Beba da água, depois faça a mistura e faça aspersão em toda a casa, no ambiente de trabalho. 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

0: Olha, estamos de volta aqui pela sua Cambucaia FM. Que coisa boa, sextou, né? Sextou com S maiúsculo, final de semana à vista. Vai ter feriadão aí, ó. Então, ó, são, é prolongado, viu? É prolongado, Xaropinho, o último dia da semana, né? Sextou, é isso? Hoje, 4 de setembro, que coisa boa. Ó, show da Cambucá até o meio-dia, pra você que tava ligadinho com o padre Reginaldo Manzotti. Agora vai continuar, é claro, com o show da Cambucá até o meio-dia. Vamos embora, Xaropinho. Abração dos amigos e amigas ligadinho com a gente. A galera lá no Bar do Meu. Obrigado pelo carinho, tá bom? Show da Cambucá, estamos...
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0: Estamos de volta! KLB cantando pra gente, hein?

0: Olha, esse é o show da Cambucá. Essa manhã de sexta-feira, sextou, né? Meu amigo Beto Liliane, aqui eu mando aquele forte abraço amanhã. Com os melhores lanches ali em frente à prefeitura, não é isso? Abraçando aqui meu amigo Bola, também tá ligado com a gente aqui no Alto das Oliveiras. Bola da Mercearia, aqui no Alto, né? É Bola do Bar, né, Xenovil? Abraçando também aqui, ó, meu amigo Edmilson, lá no Sítio Chiquinha, tá ligado com a gente. Essa turma boa também do Sítio Manuel Ferreira. Lá em Gamileira, meu amigo Gilson, saudoso Bill do Gelo, toda turma aí nos fabricos, né? Pode falar facção não, viu, Xeropeu? Tem que ser fabrico, né? A costura, essa turma boa aí de Gamileira, um abraço, né? 11 horas e 20 minutos, 11:20. Vamos tocar mais, Xeropeu, vamos tocar mais uma. Tocar mais umas, né? Até o meio-dia, tá bom? Nosso amigo Carlos Lipininha, também no centro da cidade, tá ligadinho com a gente aqui no Som da Cambucá.
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Eita, que coisa boa, né? Sexta-feira, final de semana, feriadão prolongado. E por aqui a gente vai agradecendo o carinho de todos, o carinho da audiência. Claudinho, o senhor tá indo embora. Prometendo voltar na próxima semana, né? Na próxima terça-feira, aqui no Som da Mais Ouvida. Xaropinho, vamos embora. Tá chegando aí na sequência o guia eleitoral, horário reservado aos partidos políticos. Claudinho Silva volta. Segunda não, terça-feira. Segunda é feriado, né, Xaropinho? Ótimo final de semana a todos. Lembre-se, juízo na cabeça pra não fazer besteira. Senão você vira notícia aqui na programação da Cambucá, é claro, com ele, Jota Lima, viu? E Jota Lima chega às 12h30 com as principais notícias aqui nesse comecinho de tarde, você ficando mais informado. Às 12h30, Jota Lima agora, 1h30 da tarde tem Luanzinho. É, hoje tem Luanzinho, viu? 1h30 da tarde, né? Temos às 3h30 o Sombrega. E às 16h temos, às 16h30 temos o Antônio Carlos. Um abraço a todos, obrigado pelo carinho, um ótimo final de semana. A gente se encontra na próxima terça-feira, se o nosso poder nos permitir. Divirta-se na paz. Claudinho Silva.

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0: Oi, gente, boa tarde. Agora, deixa eu mandar um alô, sabe pra quem? Pra Elisa, lá de Tupanaci, que é distrito de Mirandiba, Valmir Guimarães, de Santa Maria da Boa Vista, e pra Raniel, que é neto de Dona Raimunda, lá do assentamento São José, em Alagoinha.
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3: Olá, público querido. Boa tarde pra você. 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
3: Sexta-feira, 4 de setembro de 2026. No programa de hoje você vai acompanhar. Ex-presidiário é assassinado a tiros na cidade de Brejo da Madre de Deus. Polícia Civil cumpre mandado de prisão contra elemento acusado de porte ilegal de arma de fogo em Santa Cruz do Capibaribe. Jovem é assassinado e cavalo fica ferido a tiros na cidade de Caruaru. Vice-presidente de Câmara de Vereadores é alvo de investigação da Polícia Civil em Pernambuco. Policial militar que foi baleado por outro PM em Água Preta recebe alta médica. Idoso morre após ser atropelado por moto no município de Caruaru. Elemento realiza furto dentro de funerária no centro da cidade de Gravatá. Dentista é preso acusado de tráfico de drogas em Caruaru. E daqui a pouco, novas informações do estado de saúde de criança atropelada por moto em Santa Cruz. Essas e outras serão destrinchadas no melhor programa policial de Santa Cruz e de toda a região. Não tem pra ninguém. 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Atenção, o povo quer saber. Já para começar o programa, sem muita conversa, no final do programa de ontem, eu divulguei em absoluta primeira mão as primeiras informações de uma criança que foi atropelada por uma moto na Avenida Olímpio Bezerra de Arruda, na avenida principal do bairro Santo Agostinho, em Santa Cruz do Capibaribe. Só o nosso programa que mostra em absoluta primeira mão. O garoto de 6 anos de idade foi socorrido por uma equipe do SAMU, foi levado para a unidade básica de saúde lá do bairro Santo Agostinho, depois encaminhado para a UPA 24 horas José Vieira Filho. O povo quer saber como está o estado de saúde do garoto. Como é que está o garoto? O povo quer saber. O repórter Beto Melo foi até a UPA 24 horas e tem mais informações atualizadas do estado de saúde deste menino. Põe no ar.
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5: O atropelamento aconteceu na tarde deste dia 3 de setembro na avenida principal do bairro Santo Agostinho, aqui em Santa Cruz do Capibaribe. Aparentemente, a criança estava indo para a escola, até porque ela estava bem próxima ali de mais quatro crianças na avenida principal daquele bairro. Vale destacar que as outras crianças esperavam os veículos transitarem na avenida quando este garoto acabou tentando ultrapassar, correndo a avenida de um lado para o outro, quando foi alcançado por um condutor de uma bis de cor vermelha, que até então não teve o seu nome identificado. Uma equipe do SAMU esteve no local e, após os primeiros socorros, a criança foi trazida aqui para a unidade de pronto atendimento 24 horas para a ala de pediatria. A criança passou por um exame de raio-x, não necessário a transferência, e acabou ficando em observação. Então fica o alerta para condutores de veículos, seja de duas, quatro rodas, para que tenha muita prudência, de fato, nessas avenidas principais, a da sede do nosso município. Início de manhã, início de tarde, final de tarde, é momento que os alunos estão indo e voltando das escolas, no que diz a muitas crianças e adolescentes. Beto Melo com informações, Jota Lima agora.
3: Muito bem, agora 12 horas e 35 minutos, meio-dia e 35. Daqui a pouco vamos trazer informações de homicídio lá em Brejo da Madre de Deus. Acredite se quiser, já já informações. Ex-presidiário assassinado a tiros em Brejo da Madre de Deus. Já já reportagem completa aqui no programa. Enquanto isso, no início da noite de ontem, um idoso morreu após ser atropelado por uma motocicleta na rua Doutor Zandir Barbosa Oliveira, no bairro José Carlos de Oliveira, em Caruaru. José Balbino Filho, popularmente conhecido por Seu Zuza, ou Seu Zuca, de 73 anos de idade, estava indo para casa após sair da quitanda da filha dele, quando foi atropelado por uma moto conduzida por uma pessoa que se evadiu do local sem prestar socorro. Seu Zuca ficou gravemente ferido. Equipes do SAMU e o Corpo de Bombeiros foram até o local, mas o idoso não resistiu aos ferimentos. O idoso morava na rua Abenildo Barbosa, também no bairro José Carlos de Oliveira, em Caruaru, e trabalhava com a filha na quitanda. Era uma pessoa de bem, um trabalhador, uma pessoa querida. Após levantamento cadavérico, o corpo foi encaminhado para o IML e a Polícia Civil está investigando o caso para identificar o condutor da moto envolvida.

0: ele não conseguiu. Pagou muito caro com a própria vida. Daí o corpo crivado de bala no matagal. O pai foi lá no local para ver o corpo do filho. O repórter Tiago Heimer, da página Linha Direta da Notícia, tem mais informações aqui agora.
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2: Olha, mais uma cena de crime sendo registrado já na tarde desta quinta-feira aqui na cidade de Caruaru, mais precisamente numa localidade que fica próximo ao Alto do Sete Luas, aqui no Alto do Moura também, nas proximidades. É uma área de vegetação, uma estrada vicinal, que inclusive dá acesso a uma das estradas vicinais aqui, principais no caso, que dá acesso também ao bairro.

0: rapaz vem passando por esse momento difícil, as drogas. Dei muito conselho a ele, tentei tirar ele das drogas o máximo, mas infelizmente acabou nessa situação, né? Eu como pai lutei muito, pedi muito a ele para deixar essa vida das drogas, que não leva a lugar nenhum. E hoje, infelizmente, né, a gente está passando por esse momento tão difícil. E também queria dizer que a pessoa que matou e tirou a vida dele, que o pai, os irmãos, a família não tem raiva, até porque a justiça de Deus, ela não é falha, a da terra é, mas a de Deus não é falha não. E cada um tem que cuidar da sua vida e sair dessas drogas, porque as drogas só acabam assim como meu filho está ali. Infelizmente, mais uma vida que se vai por conta das drogas.
1: Apenas 24 anos de idade, a gente recebeu informações que amanhã ele iria completar os 25 anos e estava aqui acompanhado também de um potrinho. O potrinho na hora se assustou, inclusive também levou um disparo de arma de fogo aqui na localidade, a gente pode ver até sangue aqui. Esses cavalos ele criava aqui na localidade, como era a vida do seu filho?
0: Ele nasceu na Taquara de Cima, né? Passou a vida lá e estava 14 anos morando aqui no Alto Moura. Porém, recentemente ele estava no José Carlos de Oliveira e fazia 10 dias que ele tinha voltado para cá. E durante esse período de 10 dias, hoje vai acontecer isso aí. Ele tinha uma motozinha velha, trocou mais o irmão, a moto do Podim, e tinha mandado até um vídeo para mim: olha, pai, eu comprei um Podim, vou ajeitar. Aí quando foi agora de 10 horas, o Podim se soltou, me ligou para mim que ele tinha soltado. Ele foi ver esse Podim e na volta aconteceu o que aconteceu com ele, né?
2: É lamentável. Pai chorando a morte do filho que foi assassinado a tiros. 12 horas e 40 minutos, meio-dia e 40. Ele teve uma instabilidade rapidinha aí na live, mas já voltou ao normal. 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Na última quarta-feira, a Polícia Civil cumpriu um mandado de prisão em desfavor de um elemento acusado de porte ilegal de arma de fogo no bairro Cruz Alta, em Santa Cruz do Capibaribe. Felipe César dos Santos Silva foi preso por força de um mandado de prisão que foi expedido pela Justiça recentemente. O repórter Beto Melo tem mais informações aqui agora, põe no ar.
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4: Policiais civis da equipe de investigação da Delegacia de Santa Cruz do Capibaribe, sob o comando do delegado Mário Chagas Nascimento, cumpriram um mandado de prisão preventiva. A ordem judicial foi expedida pela segunda comarca criminal aqui da capital das confecções em desfavor de Felipe César dos Santos Silva. O agente da Polícia Civil, Diego, fala ao J. Lima Agora.
5: Realmente nossa equipe tomou conhecimento desse mandado de prisão em aberto, expedido pela comarca de Santa Cruz do Capibaribe. Então, diante da posse desse mandado, a gente empreendeu algumas diligências, né, levantamentos aqui na cidade, conseguimos lograr êxito na localização e na captura desse indivíduo que estava foragido, né? Fazia pouco tempo, alguns dias só. E trouxemos aqui para a delegacia para fazer os procedimentos.
4: Ô Diego, chegaram até ele em qual bairro aqui em Santa Cruz do Capibaribe?
5: A prisão foi efetuada no bairro Cruz Alta.
4: O que chama a atenção mais uma vez, Diego, é que o mandado foi expedido no dia 1º

0: de setembro, já cumprido no dia 2, com muita rapidez e agilidade da equipe de vocês.
1: Sim, a nossa equipe, como eu sempre falo, né, bastante atuante aqui na cidade, tem dado o máximo para retirar de circulação esses indivíduos, né, com mandado de prisão em aberto. Então, o mandado expedido no dia 1º e logo no dia 2 a gente já deu cumprimento, né? As diligências foram muito rápidas e graças a Deus, com muita eficiência, a nossa equipe conseguiu fazer a captura.
0: Ô Diego, a passagem dele pelo que mesmo, Diego?
1: O porte ilegal de arma de fogo.
0: E nesse exato momento ele estava, ou seja, no momento que ele caiu, ele estava usando essa arma apenas para defesa pessoal dele ou havia ali evidências que ele estava cometendo algum crime aqui na cidade?
1: Não, ele já havia cometido esse crime no passado, né? E por conta disso, o juiz expediu um mandado de prisão, né? Não era uma situação de flagrante delito. Por conta disso, o juiz ordenou esse mandado de prisão e a gente deu cumprimento para que ele responda perante a justiça preso.
0: Ele surpreso realmente com a chegada de vocês lá?
1: Sim, porque ele estava trabalhando, né? Ele sabia do que fez no passado, mas não sabia da existência do mandado de prisão. Então, diante do comparecimento da nossa equipe, ele ficou surpreso porque não sabia da existência do mandado de prisão.
0: Nada de ilícito encontrado com ele no momento?
1: Não. Ele estava trabalhando, né? Foi pego de surpresa, mas nada de ilícito foi encontrado com ele, não.
0: Ô Diego, ele sendo apresentado aqui na delegacia de Santa Cruz do Capibaribe, teve ainda direito à audiência de custódia ou foi encaminhado diretamente para o sistema prisional?
1: Sim, o procedimento de praxe é esse, né? Ele é apresentado na delegacia de polícia para fazer o boletim de ocorrência da prisão. Consequentemente, ele é apresentado na audiência de custódia no dia seguinte, né? O juiz analisa as circunstâncias da prisão, como é que ela foi feita e delibera, né? Se ele vai ser encaminhado para o presídio, que foi o caso do Felipe, né?
0: A equipe de vocês, de investigação, fazendo história aqui em Santa Cruz do Capibaribe e região. São muitos mandados de prisões que são cumpridos no momento realmente que eles são expedidos, como aquele que a gente citou agora há pouco, que foi esse no dia 1º de setembro.
1: Sim, já é a 44ª prisão feita pela nossa equipe, né? Só no ano de 2026. Nossa equipe tem feito o melhor, né? Pela sociedade aqui em Santa Cruz do Capibaribe. E a gente espera que até o final do ano a gente cumpra mais mandado de prisão.
0: Além do agente Diego, mas outros aqui acabaram cumprindo esse mandado de prisão?
1: Sim, a equipe, né, de Santa Cruz do Capibaribe.
0: Toda equipe
1: de investigação, né, equipe bastante atuante. E a gente espera que a gente continue fazendo esse trabalho brilhante que a nossa equipe está fazendo. E agradecer a cobertura que vocês fazem, né? Porque se não fosse vocês, a sociedade não sabe como é que é a atuação da delegacia, né? E a gente agradece.
2: Muito bem, parabéns à Polícia Civil trabalhando incansavelmente no combate à criminalidade. Atenção, daqui a pouco aqui no programa, informações do furto em uma funerária. Coloca na tela. Olha a bronca aí. Furto dentro de uma funerária. Acredite se quiser. De tudo acontece na área policial. Me ajuda aí, pô. Daqui a pouco a reportagem aqui no programa. Na noite da última quarta-feira, um ex-presidiário foi assassinado a tiros em frente à prefeitura da cidade de Caetés. Caetés é a terra de Lula, né? Do presidente Lula. Alexandre Pedro da Silva, de 29 anos de idade, estava em via pública quando elementos chegaram em um carro de cor branca, mataram ele com vários tiros e se evadiram do local, tomando destino desconhecido. Durante os tiros, um homem que estava próximo ao local não tinha nada a ver com a situação, foi atingido por uma bala perdida nas costas, porém foi levado para o Hospital Regional do Moura, em Garanhuns, recebeu atendimento médico e foi liberado. O detalhe é que Alexandre foi preso recentemente após tentar matar a companheira com água quente e tinha deixado a unidade prisional na última terça-feira passada, um dia antes de ser assassinado. Após levantamento cadavérico, o corpo foi encaminhado para o IML. E o mata-mata continua. Pernambuco sangrento. Na noite da última quarta-feira, um homem morreu após ser baleado no Residencial Brasil, em Petrolina. Celson da Cruz Saturnino, de 31 anos de idade, estava com a esposa em via pública, em frente a uma distribuidora de bebidas, quando o indivíduo encapuzado se aproximou a pé, efetuou vários tiros e fugiu, tomando destino desconhecido. Olha aí a imagem do local. Você na cena do fato. polícia, várias pessoas, equipe do socorro. Celso foi atingido nas costas, depois socorrido por uma equipe do SAMU, porém não resistiu aos ferimentos. A autoria e motivação do homicídio são desconhecidas. Após levantamento cadavérico, o corpo de Celso foi encaminhado para o IML e a Polícia Civil está investigando o caso. Olha a bronca aí! Na última quarta-feira, uma câmera de monitoramento registrou um homem furtando em uma funerária no centro da cidade de Gravatá. Nas imagens é possível ver o homem circulando dentro da funerária. Depois ele pegou alguns objetos e foi embora tomando destino desconhecido. Não foi informado como o acusado conseguiu entrar dentro do referido estabelecimento comercial. Se ele arrombou a porta ou se entrou pela parte de cima do prédio. Olha a bronca aí. O homem furtando dentro da funerária. Nem na funerária. Pelo amor de Deus. As imagens estão repercutindo nas redes sociais e vão ajudar a Polícia Civil a investigar até identificar o acusado do furto. Ladrão de funerária. Me ajuda aí, pô. Dá um abraço ao Tássio, agente funerário lá em Surubim. Um forte abraço também ao Tiago, ao Mo, aos amigos que fazem parte da funerária Anjos, Plano Anjos, que divulga com a gente, seja cliente da funerária Anjos. Vale a pena, viu? 12:49, meio-dia e 49. Daqui a pouco, informações do homicídio em Brejo da Madre de Deus. A gente tem imagem do momento em que a vítima é atingida a tiros e cai no chão. Ali em via pública, próximo ao trevo da cidade de Brejo da Madre de Deus. Olha aí, imagens exclusivas, feitas pelo Moisés Lima, do Brejo em Foco, o nosso correspondente lá na cidade de Brejo da Madre de Deus. O levantamento cadavérico, várias cápsulas, estojos de pistola. Olha aí, isso é exclusivo aqui no programa J. Lima Agora. O pirata, foi assassinado com vários tiros de pistola. Daqui a pouco uma reportagem completa aqui no programa após o intervalo.
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1: 12:56, meio-dia e 56. Estamos de volta aqui. A pancada é segura, não tem pra ninguém. Vamos falar de homicídio. Atenção, Brejo da Madre de Deus. Atenção, Pernambuco. Na noite de ontem, um ex-presidiário foi executado a tiros na rua Ananias Félix Ramos, próximo ao trevo da cidade de Brejo da Madre de Deus. Marcelo da Silva Bezerra, vulgo pirata, de 39 anos de idade, estava conduzindo uma motocicleta quando dois elementos em outra moto se aproximaram rapidamente, efetuaram vários tiros de pistola e fugiram tomando destino desconhecido. Tem uma imagem que mostra o momento da execução. É uma imagem que está chamando a atenção da polícia. Pirata já caiu sem vida ao lado da motocicleta que ele estava conduzindo. Um fato que chama a atenção também é que o último homicídio lá em Brejo da Madre de Deus também aconteceu próximo a essa área, do trevo da cidade do Brejo da Madre de Deus. Área movimentada, de vários estabelecimentos comerciais. O que está acontecendo lá em Brejo da Madre de Deus? Como era o perfil do pirata? A convivência dele com a família e com a sociedade de Brejo da Madre de Deus. Mais detalhes aqui agora com o repórter Moisés Lima, da página Brejo em Foco. Põe no ar.
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4: E é isso aí, Jota. Falamos direto de Brejo da Madre de Deus, aqui da rua Ananias Félix Ramos, para noticiar este homicídio. Já começou bastante movimentado aqui o mês de setembro. A vítima foi identificada por Marcelo da Silva Bezerra, de 39 anos, vulgo pirata. E é ex-presidiário, as identificações que a gente tem. Converso com o GCM Araújo, que está aqui hoje de plantão em Brejo da Madre de Deus. Araújo, fala para nós, guerreiro, as primeiras informações que chegaram para vocês no plantão da GCM aqui em Brejo.
5: Então, a princípio, nosso efetivo estava realizando rondas preventivas dentro da cidade quando tomamos ciência de que dentro da cidade, em especial aqui no Trevo, tinha ocorrido um homicídio. Prontamente, o nosso efetivo se deslocou até o local e, chegando no local, constatamos que esse homicídio tinha sido consumado, né?
4: Alguma informação dos algozes, né? Que já tem alguns vídeos também circulando nas redes sociais, em grupos de WhatsApp. Tem mais alguma informação?
5: Bom, até então, nossa efetiva, nossa guarnição não tomou ciência dessas informações.
4: Converso com o comissário Rômulo, né? Que está de plantão hoje. Comissário, a princípio aqui, quais são as informações colhidas dessa cena desse crime aqui em Brejo da Madre de Deus?
6: O que a gente pode perceber, né? Visto que as investigações elas estão iniciando agora, vai ficar a cargo da delegacia de Brejo de Mar de Deus, percebemos que ele levou vários tiros na cabeça de pistola e os indivíduos que passaram não houve, segundo informações, nenhuma luta corporal, nenhuma discussão, apenas passaram por ele e efetuaram os disparos, onde foi fatal para a vítima. Então, temos também informações que ele estava em regime condicional, né? Havia saído há pouco tempo do sistema prisional, já havia cometido um homicídio e também tinha problemas com tráfico de droga. Então, agora a delegacia vai trilhar esses dois caminhos e a gente vai ver posteriormente o que vai definir a motivação e também os indivíduos que praticaram esse homicídio.
4: Comissário, só relatando um pouquinho sobre a cena do crime, o senhor conseguiu, junto com a perícia ali, acompanhar a quantidade de perfurações que tinham no mesmo ou aí não conseguiu contabilizar?
6: Comentaram ali, né, os peritos, a gente não tem como dá com exatidão o número de tiros, mas foram vistos 5 perfurações. Podem ser apenas de entrada, mas também podem haver perfurações de saída. Então quer dizer que são 4 ou 5 disparos, no mínimo ali na região da cabeça, tórax também. Então, como eu já havia dito, né? Mostra muito a intenção de eliminar a vítima a todo custo, não é verdade?
4: Para a população que reside por aqui, qualquer informação, qual é o canal que a população pode estar repassando para a polícia?
6: O Disque Denúncia, né? É uma opção de a população também entrar em contato com a delegacia. Não vão ser identificados, porém tem a possibilidade de ajudar muito, né? Na elucidação desse fato criminoso e também na

0: decisão desses indivíduos, que certamente redundará em mais tranquilidade, mais paz para a população de Brejo de Madeus.
1: Então, com imagens da GHD Digital para o Brejo em Foco, sempre à frente com a notícia.
2: Ok, tá aí o Moisés Lima trazendo informações com o comissário Rômulo da Polícia Civil, falando as primeiras informações sobre esse homicídio. Qualquer novidade, a gente volta a falar aqui no programa J. Lima Agora. Falando em Brejo, registrar audiência do seu Gessino da Toyota Azul. Alô, seu Gessino, é o pai de Lulinha da lanchonete. O seu Gessino faz a linha Brejo da Madre de Deus e Belo Jardim. Tá sempre acompanhando o programa, é uma pessoa que acompanha o nosso trabalho todo dia. Valeu, seu Gessino, Deus te abençoe, meu amigo. Atenção, que história é essa? É de chamar a atenção da população que está acompanhando o programa. Acredite se quiser. No dia de ontem, policiais civis do DENARC cumpriram um mandado de prisão contra um dentista. Presta atenção. Um dentista acusado de tráfico de drogas no bairro das Rendeiras, na cidade de Caruaru. O acusado, de 37 anos de idade, já tinha sido investigado pela Polícia Federal há aproximadamente 7 anos e no dia de ontem foi preso dentro do próprio consultório. Inclusive surgiu aí a informação que um cliente dele ficou revoltado porque não sabia que ele era dentista. Então o cliente dele era maconheiro. Comprava droga aí, mas não sabia que ele era dentista. Ah, me ajuda aí, pô! Ah, mais informações aqui agora com o repórter Thiago Heimer. Põe no ar!
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4: Olha, a 7ª DPRN, o DENARC, conseguiu dar cumprimento ao mandado de prisão da Justiça Federal. Inclusive, a situação ela estava sendo investigada pela Polícia Federal. É que, de acordo com informações levantadas, um dentista que atuava ali no bairro da Rendeiras, ele já estava sendo investigado por tráfico de drogas. Quem vai poder falar mais sobre esta ocorrência, que inclusive esteve à frente deste mandado de prisão a ser cumprido, é o doutor Eimado Coutinho, aqui chefe da 7ª DPRN. Doutor, em relação a este indivíduo preso, odontólogo, inclusive de pé e mãos dentro do tráfico de drogas, né? Boa tarde.
5: Boa tarde. Então, esse indivíduo ele foi investigado há uns 7, 8 anos pela Polícia Federal. E ontem foi expedido um mandado de prisão e sentença condenatória contra esse rapaz, né? Tivemos informações sobre esse mandado, realizamos diligências ainda na data de ontem e na manhã de hoje ele acabou sendo capturado ainda dentro da própria clínica ali no bairro Rendeiras. Em seguida ele foi conduzido aqui para a delegacia do DENARC e amanhã será apresentado em audiência de custódia na Justiça Federal.
4: Ô doutor, em relação a este odontólogo, esse dentista, ele tinha, no caso, uma vida dupla. Como era que atuava este indivíduo aí no tráfico de drogas?
5: Bem, como relatei, foi investigação pela Polícia Federal. Não sei bem os detalhes desse caso, né? Teria que aprofundar sobre o processo e o inquérito policial. Mas são de fatos ocorridos há cerca de 7, 8 anos. E que resultou aí na condenação dessa pessoa.
2: Tá aí, doutor Imar, falando aqui no nosso programa. Doutor Imar trabalhou em Toritama, né? O esposo da doutora Érica Feitosa, que também é delegada de Polícia Civil. Minha gente, tem a imagem dele aí, né, Eduardo? A imagem do dentista, o Thiago Heimer, registrou o momento em que ele estava sendo conduzido para a delegacia pela equipe do DENARC. É a equipe que faz o trabalho no combate ao tráfico de drogas ali em Caruaru e em toda essa região. Parabéns à polícia! Ó, no dia de ontem, o vice-presidente da Câmara Municipal de Vereadores de Ipojuca, Gilmar Costa, do Republicanos, foi um dos alvos de uma operação deflagrada pela Polícia Civil de Pernambuco. Acredite se quiser, duas residências do vereador e o gabinete dele foram alvos de mandados de busca e apreensão. A apuração aponta ainda a emissão de notas fiscais falsas e movimentações financeiras consideradas suspeitas. Que história é essa, vereador? Mais detalhes aqui agora com o delegado do Departamento de Polícia e Repreensão ao Narcotráfico, doutor Ney Luiz. Põe no Alney.
6: A data de hoje, a Polícia Civil de Pernambuco, através da primeira delegacia do DENARC, deflagrou a terceira fase da operação denominada Alvitre. Na data de hoje foram cumpridos 13 mandados de busca, buscas, afastamento de servidores públicos e bloqueios. A investigação revelou aí nessa terceira fase o envolvimento de mais uma associação. Após um prévio acordo entre vereadores de Pojuca e o secretário municipal, valores destinados por meios de uma emenda iriam para uma associação denominada Budarte, associação essa que tinha como presidente Simone Marx, morta ano passado, né, após comparecer à delegacia para prestar esclarecimentos. As investigações avançaram, em especial após a morte dela, e chegou até esses vereadores, né, que encaminharam aí cerca de 1 milhão para a referida associação.
2: Nesta sexta-feira, uma notícia boa aqui no programa J. Lima Agora. No dia de ontem, recebeu alta médica o policial militar que foi baleado na cabeça por outro PM no dia 15 de agosto deste ano, durante uma ocorrência envolvendo um paredão de som automotivo no centro da cidade de Água Preta. A gente divulgou esse caso aqui no programa. Matheus Silva Almeida Canabarro, de 29 anos, estava atendendo uma ocorrência quando aconteceu um desentendimento com o PM Nicolas Matheus de Lima Santos, de 30 anos de idade, que estava de folga e era responsável pelo som. Isso são informações repassadas pela Polícia Militar de Pernambuco. Durante a discussão, o SD Canabarro sacou uma pistola, um cabo que estava na ocorrência ordenou que ele guardasse a arma e entrasse na viatura. Mas ele não obedeceu e foi em direção a Nicolas. Enquanto a equipe tentava contato com a central de operações para solicitar reforço, foram ouvidos vários tiros e logo depois, Matheus Canabarro caiu após ser atingido na região da cabeça. O soldado que atirou está preso. Prisão preventiva. O fato é que o SD Canabarro estava internado e recebeu alta. Vamos acompanhar o momento da chegada do PM na casa dele. Põe no ar.
7: Deu pra cuidar. Já
8: tá firme e forte, graças a Deus aqui.
7: Deus é bom demais.
8: Canabarro, tá de volta. Tamo junto aqui, pai.
7: Deus é bom. Tamo em casa.
8: Família reunida, graças a Deus. Saúde restituída, graças a Deus. Saúde restituída.
7: Deus é bom demais.
8: Tamo junto, pai, sempre.
7: O pau cai.
8: Verdade.
7: Sempre. Deus é bom.
8: Amém.
2: Ele foi recebido com muita alegria pela família e os amigos de farda. Agora vamos acompanhar o SD Canabarro falando da recuperação. Põe no ar.
9: Boa noite, pessoal. Ainda estou tentando entender o que está acontecendo. Não tenho muito acostumado com essa exposição. Tem muitas mensagens para mim, muitas mensagens positivas e eu ainda não consegui responder todo mundo. Mas estou fazendo esse vídeo realmente para dizer muito obrigado a todos, muito obrigado Deus, muito obrigado por todas as orações. Obrigado meus companheiros, obrigado minha família, obrigado o hospital que cuidou de mim, meu Deus, eu não sabia, acabei de sair de uma UTI, mas quem se dedicou a cuidar de mim, muito obrigado. Passei mal por né, não sei, tô perdendo as palavras até, mas muito obrigado por vocês todos e com fé em Deus eu vou conseguir responder todo mundo, mas mais uma vez, muito obrigado, porque Deus é comigo, Deus é conosco, Deus é conosco, Deus é com todos nós. Muito obrigado, muito obrigado, muito obrigado.
2: Tá aí, o Canabarro nasceu de novo, tá voltando à normalidade para viver a vida dele e voltar a combater a criminalidade usando a farda da briosa Polícia Militar do Estado de Pernambuco. Agora, 13 horas e 11 minutos, 1 da tarde e 11 minutos. Daqui a pouco aqui no programa, vou falar de outras broncas, outras situações. Já já, vou falar da corrida da Guarda Civil Municipal que vai acontecer aqui em Santa Cruz do Caparibe. Daqui a pouco, uma reportagem completa para você.
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2: 13h18, 1h18. No mês de novembro vai acontecer a terceira edição da Corrida da Guarda Civil Municipal aqui em Santa Cruz do Capibaribe. Para quem já participou ou tem vontade de participar, as inscrições já estão abertas e para saber como faz as inscrições, o repórter Paulo Viana vai conversar aqui agora com o GCM Marcelo do efetivo da Romu. Uma reportagem completa para você.
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12: Vem aí a terceira corrida da Guarda Municipal de Santa Cruz do Capibaribe. Para mais detalhes e informações com relação à corrida, eu converso agora com o GCM Marcelo, equipe da Romu, conversando conosco, trazendo detalhes para os participantes, Marcelo.
13: A terceira edição da Corrida da Guarda Civil Municipal de Santa Cruz do Capibaribe vem com a temática do grupamento Romu. A corrida vai acontecer no dia 1º de novembro, a terceira edição. A gente está fazendo uma corrida com a pegada na parte social. A gente faz doação de cadeiras de roda, doação de alimento. E esse ano tem 3 crianças que estão fazendo um tratamento contra o câncer. E a gente, se Deus quiser, vai estar abençoando a vida dessas 3 crianças, ajudando elas. Então você que não fez sua inscrição, faça, venha participar desse grandioso evento. A gente está com expectativa aí de público de aproximadamente 3 mil pessoas no dia do evento.
12: Além da participação dos atletas, a equipe da segurança, o público em geral de Santa Cruz, das cidades vizinhas também estão convidados.
13: O pessoal das cidades vizinhas, de outros estados, já tem alguns estados vizinhos aqui, o estado de Pernambuco, que confirmaram presença no evento. Forças de segurança com a irmã, polícia civil, polícia militar, bombeiro militar, guardas municipais de outras cidades, venham participar. Quem não faz parte da segurança pública, se sinta convidado, venha participar. Se inscreva lá no Instagram da corrida, tem um link de inscrição. No Instagram da Corrida de Rua da Guarda Civil Municipal, tem um link para você se inscrever. Caso não consiga, pode entrar em contato comigo, que a gente vai estar auxiliando. Não fica de fora, venha participar desse grandioso evento.
12: O comércio em geral, Marcelo, tem chegado junto, pode patrocinar?
13: Alguns empresários entraram em contato, a gente conseguiu aí a parceria com alguns empresários da cidade. Mas se tiver algum empresário que tem interesse em fazer parte desse grandioso evento, pode entrar em contato comigo, que a gente vai até o seu estabelecimento, faz a parceria e você vai estar contribuindo também com esse grandioso evento.
12: Com relação à premiação, qual é a estimativa? O que é que os participantes vão concorrer?
13: No momento que você faz a inscrição, você ganha uma camisa de excelente qualidade. A camisa tem um padrão elevadíssimo, uma medalha de excelente qualidade, número de peito, chipagem, fruta, hidratação, brindes. É um grandioso evento que vai acontecer. E aqueles atletas de ponta concorrem também a troféus e premiação em dinheiro. Aproximadamente R$15 mil em premiação em dinheiro.
12: Com relação ao percurso, já está marcado já?
13: O percurso já está marcado, é um percurso 100% asfalto. A gente faz uma corrida baseada também na inclusão. Pessoas que são cadeirantes da cidade e de outras cidades vizinhas que queiram participar, podem entrar em contato comigo. Você é convidado especial da Guarda Civil Municipal de Santa Cruz de Capibaribe. Entre em contato. Marcelo, cadeirante, participa? Participa. E a gente está fazendo um convite a você. Venha se divertir junto com a Guarda Municipal no dia 1º de novembro.
12: Além do Instagram, tem também um WhatsApp disponível?
13: Tem um WhatsApp. Pode entrar em contato com o WhatsApp da corrida. 819-9309-0498.
12: A corrida prevista para dia 1º de novembro.
13: A corrida está prevista para o dia 1º de novembro e com a graça do Eterno será um grandioso evento aqui na cidade de Santa Cruz de Capibaribe.
14: De que horas a que horas?
13: Concentração às 6 horas, largada pontualmente às 7 horas da manhã.
14: Tá, e o GC Marcelo conversando conosco, trazendo detalhes com relação à terceira corrida da Guarda Civil Municipal de Santa Cruz do Caparibe, que acontecerá dia 1º de novembro aqui na capital das confecções.
2: Muito bem, Marcelo, muito obrigado pelas informações, Paulo Viana. Tá aí, vamos participar da corrida da guarda, porque além de concorrer, de fazer ali um momento de lazer, você também vai ajudar as pessoas que precisam, porque tem um lado solidário desta corrida importante. Agora 13 horas e 22 minutos, 1 da tarde e 22 minutos. 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Um abraço, Dani, tudo de bom. Um abraço pra quem, velho? Eric Pereira. O padre? Ele é padre, é? Muito bem. Muito bem, um abraço a Eric Pereira. Minha gente, atenção, na manhã de ontem, a Polícia Civil deflagrou uma operação com o objetivo de desarticular uma organização criminosa armada, acusada de roubo, furto, alteração de sinal identificador e falsificação de documentos de veículos na região metropolitana do Recife. Além dos crimes patrimoniais, a polícia descobriu que o grupo estava planejando matar uma pessoa. As investigações foram presididas pelo delegado Bruno de Ugalde, titular da delegacia do IPSEP. E tem mais detalhes aqui agora, põe no ar.
15: Operação Golpe Duplo, né? Foi uma investigação que se iniciou em setembro de 2025, a partir de um roubo de um veículo que ocorreu no bairro de Engenho do Meio. A partir desse roubo do veículo aí, nós conseguimos prender 2 indivíduos em flagrante, um no dia seguinte. O segundo indivíduo, 2 dias depois, né, numa posse de arma de fogo e com outro veículo roubado. E diante dessas 2 prisões aí, juntamente com a inteligência e com a autorização judicial, realizamos uma investigação, né, com técnica sigilosa de investigação. E na data de hoje, conseguimos deflagrar uma operação. Né, ao todo foram emitidos 8 mandados, 4 mandados de busca e 4 mandados de prisão temporária por 30 dias. E conseguimos, desses mandados de prisão, conseguimos cumprir 3 deles. E 4 mandados de busca.
2: Muito bem. Para fechar o programa, minha gente, eu quero chamar a atenção do povo do município de Barra de São Miguel, na Paraíba. Município que faz limite com Santa Cruz do Caparibe, aqui no Agreste de Pernambuco. Algumas pessoas me ligando, mandando mensagens. Inclusive, lá na minha página oficial, no Instagram, JLimaAgoraOficial, uma mulher está comentando, falando em relação à matança de gatos e cachorros lá em Barra de São Miguel. Preste bem atenção nesse comentário. J. Lima Agora Oficial, aqui em Barra de São Miguel, teve uma chacina, mais de 40 animais já morreram envenenados. E ninguém fala nada. Tem mais um comentário. A mesma mulher comentou: venha fazer uma reportagem aqui em Barra de São Miguel. Espalharam veneno na cidade e já morreu mais de 20 gatos e cachorros e ninguém fala nada. O que é que tá acontecendo aí em Barra de São Miguel? Isso é um caso sério. Se tem vários animais soltos nas ruas, como gatos e cachorros, será que a melhor forma de resolver é matar envenenado? O que é que tá acontecendo aí em Barra de São Miguel? Uma cidade ordeira, um povo trabalhador, uma cidade querida. Gosto demais do povo de Barra de São Miguel. Nossa cidade tem uma feira no sábado muito boa, a feira de animais. Tem festas maravilhosas, tem a festa de setembro, tem um Barra Bode e outros eventos que são referências para o Cariri paraibano e também aqui para o nosso povo de Pernambuco. Isso não pode estar acontecendo. Vamos ver o que é que está acontecendo aí em Barra de São Miguel, que isso é sério. Isso é uma denúncia séria. Matança de animais. Alguma coisa tem que ser feita. Se de fato estiver acontecendo, alguém tem que ser responsabilizado. Um detalhe, A cidade de Barra de São Miguel é toda monitorada por câmeras. Isso é preocupante. Vamos embora, né? Agradecer a todos pela audiência. Agradecer aos amigos e às amigas que acompanham o nosso programa. Quem compartilha, um abraço ao Gênesis Mergulhão, da página Jardim do Agreste, portal Jardim do Agreste. Lá no portal Jardim do Agreste tem um programa J Lima Agora. Você assiste, você compartilha, você acessa portal Jardim do Agreste para ficar por dentro das notícias de Pernambuco e também acompanhar o nosso programa. Para você, um bom fim de semana. Agradeço a minha equipe, a melhor equipe do jornalismo policial. Juízo na cabeça para não fazer besteira. Que Deus te dê em dobro tudo aquilo que você me deseja. E nunca se esqueça, feliz é aquele que tem Deus no coração. Um abraço do filho da Dona Maria José. E até segunda-feira, até terça-feira, viu? Segunda-feira é feriado, 7 de setembro. É descanso da companhia. A gente volta na terça-feira. Terça-feira, depois do guia eleitoral. 12h25, 12h26, a gente tá no ar com o nosso programa. Valeu, bom feriadão.
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0: 6h30.
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Mix agora 1h32. Fala aí, seus lindinhos e suas lindinhas. Já estamos chegando por aqui com mais uma edição do Bali Mix. Um mix de tudo que você gosta de ouvir nas ondas sonoras do seu rádio. Encara

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2: E seus lindinhos, uma ótima tarde de sexta-feira, final de semana, já que é isso, como o tempo voa, já estamos chegando com mais uma edição do Vale Mix, um mix de tudo que você gosta de ouvir através das ondas sonoras do seu rádio, nessa sexta-feira, dia 4 do mês de setembro. Primeira semana do mês de setembro, já que não foi uma semana completa, mas já tá indo embora, né? Pois é, final de semana já chegando, sexta-feira, aquele dia muito especial. Como é que você tá, hein? Espero que esteja muito bem. Tá pronto, pronta pra encarar mais uma semana? Finalizar com muita gratidão, depois de muita correria nessa semana.
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2: Muito bom ter a sua companhia. Já manda sua mensagem pra gente, tá liberado. 9400-4665. Esse é o nosso contato WhatsApp. Já vai lá no nosso Instagram também, seguir a gente, @valemix91.7. Você tem uma sexta-feira muito especial. Manda mensagem, conta pra gente onde é que você tá, o que é que você tá fazendo, se tá trabalhando, se tá descansando. Conta pra gente, 9400-4665. Esse é o nosso contato. Bora começando. Mentira estampada, essa é boa. Natanzinho Lima.
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0: E continua com a Rafaela Santos. 94004665. Tá liberado. Você manda mensagem de texto ou voz. A gente bate aquele papo. Vai encerrar mais uma semana com muita música e energia no seu rádio. 1:40.

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0: O WhatsApp já tá liberado, você pode mandar mensagem. Essa galerinha já chegando por aqui pedindo música, o

Gostaria de ouvir Nocaute com Heitor Santos. Cheiro, cheiro pra você também, uma ótima tarde. Quem mais mandou? A Nicole, lá do Malaquias, pediu Unha Pintada, Sofri em Dobro. Beijo pra você também, uma ótima sexta-feira, minha querida. Muito obrigado pela companhia, essa turma boa que tá trabalhando, ouvindo o Vale Mix nessa tarde especial de sexta-feira. Com tanto

0: 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Agora 1h56, boa tarde.
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2: Tá gravando? Chuchu, chuchu, a pancada aí, ó.

0: aqui também desejo de meninas sorte. Teve o Tarcísio do Acordeão com Meia Noite. Essa daí é boa também. O WhatsApp segue liberado. Você pode mandar mensagem aí pra gente. 94004665. Só lembrando, hoje não temos aqueles 100 reais, tá? Mas vai rolar muita música boa, a sua companhia, sua mensagem, é só pedir no 94004665. Tá? Já volto após o intervalo com mais uma sequência, com sua mensagem, muita música boa nessa sexta-feira. Vale Mix, umas 58, boa tarde.
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0: Já estamos de volta. Unha pintada. Sofri em dobro. 2 e 1.
5: Parceiro, TS, grava.
0: A mensagem tá liberado 94004666.

O som do Unha Pintada, sofri em dobro. Já estamos de volta. Oh, na verdade, essa música é de uma dupla sertaneja, né? Acho que é Diego e Arnaldo, não lembro bem. Mas tá tudo certo. Unha Pintada, aquele arrocha legal, aquela versão em arrocha que todo mundo adora, né? Já mandou mensagem, o WhatsApp tá liberado, manda aí no 940046665, aquela mensagem de texto, aquela mensagem de voz também. Quando você vai caprichando aí na mensagem, tem um recadinho aqui, ó. 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

0: Harris, valeu, abraço pra você, meu querido, muito obrigado pela sua audiência, boa tarde. Opa!
1: Boa tarde, Luanzinho. Boa. Minha máquina. E é Hernando Silva do Pedra Branca.
0: Fala, Hernando.
1: Bora curtir. Latino. É a música Vitrine.
0: Beleza.
1: Vou oferecer pra toda a galera que tá na escuta.
0: Valeu, meu querido. Abraço, viu? Obrigado pela audiência.
2: Boa tarde, Luanzinho. Boa tarde. Aqui é a Joelma do Sítio.
0: Oi, tá Joelma, tudo bem?
2: Luanzinho, coloca pra mim aí, por favor. Paula Fernandes, Pássaro de Fogo.
0: Tá certo.
2: Quero oferecer pra todos que estão escutando, toda a minha família e pra você e toda a equipe aí da rádio.
0: Muito bem, uma ótima tarde, minha querida. Obrigado pela sua audiência também. Essa turminha especial ouvindo o Vale Mix em uma tarde tão especial também. Manda aí 94004665. Quem mandou aquela mensagem pra gente? O Éden de Pão de Açúcar pediu música com Natanzinho. É o Natanzinho Lima? Pra turma do Salão D&D. É isso? Beleza. Um abraço pra essa galera aí. Muito obrigado pela audiência, viu? Ótima tarde pra toda essa turminha. Quem mais tá por aqui? O Nafitali, tudo bem? Pediu a Rezadeira do Projota. Bom final de semana pra você também, meu querido. Quem pediu Simone Mendes foi a Janeide do bairro Santo Agostinho. Beijo pra você, minha querida. Uma ótima tarde. Muito obrigado pela sua companhia também nos 917 da sua Rádio Vale. A Micaele tá lá na Palestina também. Beijo pra você, a Simone. Simone Vieira. É a Simone dos Bispi, ela é desenrolada, hein? Beijo pra você, minha querida. Uma ótima tarde pra toda essa turminha. Só aumenta o volume.
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0: The Cranberries, abrindo mais uma sequência com Zumbi. Essa música é boa.

sensacional, tá aí o som do Latino. Eu perguntei pra nossa... Eu sempre falo dela aqui, né? A Cíntia, ela que é a nossa filmmaker. Eu perguntei a ela, você conhece esse artista? Ela falou, não. Aí eu falei, o nome dele imita o som de um cachorro. Ela não entendeu. O Latino. Canta demais esse cara, né? Foi muito sucesso. Agora 2:15.

0: Esse é o Vale Mix, o mix de tudo que você gosta de ouvir. 2h23, boa tarde pra você.
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0: Mix, o mix de tudo que você gosta de ouvir. Projota, Rezadeira. Fechando mais uma sequência sensacional. Simone Mendes, Direitos Iguais. Teve também a Paula Fernandes, Pássaro de Fogo.
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0: Latino. Mas ele não latiu, cantou Vitrine. Música boa. The Cranberries com Zumbi. Iniciando mais uma sequência aqui. Essa é boa também, pancada, hein? Já mandou mensagem? Manda aí, ó. Antes do break de intervalo, a gente registra a audiência dessa galera aqui, ó. Boa tarde, Tocaraqueto, Minha Razão de Viver. Essa pessoa não se identificou, hein?

pra você. Obrigado pela audiência. Milena de Pão de Açúcar, toca Tubarões. Beijo pra você também, Milena. Muito obrigado pela audiência. A Luciana Gomes tá lá em São Domingos também ouvindo a gente. Muito obrigado pela sua audiência, viu? Uma ótima tarde. Quem mais? A Josefa também em São Domingos pediu música com Mano Walter. Um beijo pra você, viu, Josefa? Muito obrigado pela sua audiência. Uma ótima tarde pra essa galerinha boa em São Domingos ouvindo o Vale Mix. Pra você que tá trabalhando, dando...

0: 91,7 da sua Rádio Vale, a primeira emissora de rádio da cidade, a Elaine de Queimadas, Paraíba, ela que pediu também Simone Mendes e a música Direitos Iguais, que a gente aproveitou aqui, ó, já tocou ela também, né? Muito obrigado pela companhia, viu? Um beijo toda essa turma na Paraíba. Segura por aí, já volto com mais uma sequência. Vale Mix 2h29.
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0: Já estamos de volta, abrindo essa sequência com o Grupo Araqueto. Minha razão de viver. Essa música é pancada, rapaz. Aumenta aí.

0: Boa noite, Uberlândia! Faz barulho aí, Uberlândia, que eu quero ouvir! Que coisa linda, galera!
1: Obrigado! É desse jeito, mas aqui ainda é de tarde, ô Diego Victor Hugo. Tubarões, mano, Walter Juramento, do Dedinho. Você já fez o

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0: Boa tarde, Luan. Boa. Tem condição aí de você tocar uma música aí pra gente escutar. De Edson Gomes.
1: Claro, qualquer uma dele. Beleza, abraço pra você, meu querido. Obrigado pela sintonia. O Jadson tá lá na Palestina. Valeu, Jadson. Pediu música com o trio da Ruana. Essa é pancada, hein? Muito obrigado pela audiência. O Oziel também tá por aqui. Já mandou aquele boa tarde pra nós, né, meu querido? Um abraço, viu?

0: Coração, irmã do coração, a Ed Joyce. Então tá certo. Uma ótima tarde pra vocês. Muito obrigado pela companhia, toda essa turminha especial. A Jailma tá lá na Palestina. Ótima tarde pra você também, minha querida. Muito obrigado pela sintonia nos 91,7 da sua Rádio Vale. Boa tarde.
1: Boa tarde, meu amiguinho Luan. Que aí do som entra quem tem juízo.
0: Fala aí, Tom.
1: Colocar a música pra mim de Engenheiro do Havaí. Ofereço aqui pro salão, ofereço pra minha amiga Cássia, minha amiga Patrícia, minha amiga Laura, meu amigo Jaicota. E o grupo Ser Humaninho e os Cachaceiros de Plantão, o de Luan.
0: Valeu, abraço, meu querido. Uma ótima tarde pra toda essa turminha. O salão só entra quem tem juízo. Já vi que eu ficava na porta lá. A nega tá lá em São Domingos. Um beijo pra você também, nega. Muito obrigado pela sua audiência, viu? Uma ótima tarde.

0: fera muito massa, ouvindo a gente sempre.
1: Boa tarde, Luanzinho.
0: Boa tarde.
1: Minha máquina, toca aí um Charlie Brown Jr. Tá falando aqui, Alexandre, da Vila Augusta.
0: Valeu, Alexandre, meu ciclista. Gente boa toda a vida, esse camarada, né? Abraço, viu? Muito obrigado pela companhia nos 91,7.
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0: 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RPM. Essa é boa, Rádio Pirata. 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É o Vale Mix, entretenimento.

0: criminalidade. Fechando essa sequência, fechando também essa hora. Já volto com mais músicas, com sua mensagem também no nosso WhatsApp.
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0: Salino, meu irmão.
1: E aí, meu irmão, tudo
0: Santo
1: bem?
0: Santo Agostinho, Tranquilo Neves. Gostaria de escutar aí Rafaela Santo, quem é o louco pra nós. Oferecer aí a Liga. A todos que fazem a Libere Modaítima aí.
1: Beleza.
0: É. A Modaítima.
1: Então tá bom, valeu meu querido, abraço, muito obrigado pela audiência.
2: Tá, Luanzinho, aqui é Vinícius, tá com uma música.
1: Fala, Vinícius.
2: Um rei vaqueiro, carta aberta,
1: valeu
2: todo mundo aí.
1: Pra todo mundo que tá ouvindo, né, Vinícius? Abraço.

0: sintonia também. O Heriberto mandou mensagem e pediu Jota Quest. Sempre assim. Abração pra você, meu querido. Muito obrigado pela companhia. Boa tarde.
1: Aqui é Rony da Malhada. Tô com a inclinação nesse tempo.
0: Valeu, Rony. Abraço, meu querido. Muito obrigado pela companhia também. Luciano, tá lá em Pão de Açúcar. Abraço pra você, a Maria do Carmo também em Pão de Açúcar. Audiência grande em Pão de Açúcar. Essa galera, hein? A Daniele tá lá em Queimadas, Paraíba. Pediu Doce Mel com Priscila Senna. Uma ótima tarde pra você. Beijo. Beijo também pra Jaqueline, a Nega da Palestina, que pediu música com Elton John, a música Nikita, especialmente pra Neide do bairro Santo Agostinho. Beijo pra toda essa turminha. Muito obrigado pela companhia de vocês, tá? Uma ótima tarde, boa sexta-feira, finalizando uma semana, essa galera e ouvindo música boa aqui nos 91,7.
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0: Então vamos fazer Safadão.

Cidade Negra. E essa daí é uma versão acústico MTV, né? Sensacional. MTV nessa época gravou muito, mas muito artista e banda.

Henrique, Julian, Nathalie tá por aqui, pediu o som do Luan Santana, tudo que você quiser. Essa música é boa, né, minha querida? Um beijo, viu? Muito obrigado pela audiência também. O Miqueias, que pediu o Renato Russo. A Verônica Creuza também tá ouvindo a gente. O Cleiton tá lá no bairro Dona Linda. Valeu, meu querido. Pediu Doce Mel, da Priscila Senna. Deixa eu ver aqui, ó, especialmente pra sua esposa, a Dani. Falou que ela gosta demais dessa música. Então tá bom. Felicidades para esse casal aí. Quem pediu? Marina Senna.

ti também, meu querido. Muito obrigado pela sua companhia, viu? Quem também tá por aqui, mandou aquela mensagem pra gente, o Everton, lá do bairro São Jorge, que pediu Priscila Senna também, especialmente pra sua amiga, só não falou o nome da amiga, né? Então tá bom. Tem o Evandro Carafina lá na Palestina, dedicando todas as músicas do programa pra todos os ouvintes e ainda pra quem torce pro Flamengo. Não tem mais nenhum torcedor do Flamengo aqui ouvindo a gente, fora ele não, né? É, exatamente. Tem outro Evandro aqui também. De onde é esse Evandro? Abraço pra você, Evandro. É outro Evandro? É dois Evandro? Ou é o mesmo Evandro com um WhatsApp diferente? Eu acho que é o mesmo cara com dois WhatsApp, né? É. Sabe por quê? Porque na descrição do perfil tá mesmo, né? O mesmo emoji. Então tá bom. Valeu, abraço, viu? Caninana com Vitor Fernandes.

0: amigos. Beijo pra você, viu? A Mona Wilson, valeu, meu querido. Bom final de semana prolongado pra você também. Feriado, né? Aquele feriadinho na segunda-feira. Ê, rapaz. Abraço, viu, a Mona Wilson. Muito obrigado pela audiência. A gente agradece a cada um dos nossos queridos ouvintes pela honrosa companhia nas ondas sonoras do rádio. E mais uma semana por aqui no Vale Mix. Muito bom ter a companhia de cada um dos nossos ouvintes, tá? A gente agradece demais, demais. Um final de semana abençoado pra você, um final de semana na paz, na tranquilidade. Próxima semana, espero ser uma preferência de companhia pra você através das ondas sonoras do rádio da sua Vale FM, tanto no Vale Alegria às 8 da manhã, como 1 da tarde aqui no Vale Mix, tá? É sempre muito bom. Pra mim, eu me sinto honrado e privilegiado em sempre poder te fazer uma companhia um pouquinho alegre, um pouquinho musical, um pouquinho energética, um pouquinho de tudo, né? Fica por aí que na sequência vem um programa Som Brega com Jota Lima, o melhor do brega pra você a partir de agora, tá? O Luanzinho só volta na segunda, se o Criador nos permitir. Deus abençoe você, sua família, seu final de semana, bom feriado também, tá? Tchau, tchau.
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0: Oi, gente! Em Santa Cruz do Capibaribe, 15 horas e 29 minutos, 3 da tarde e 29 minutos, na capital da Sulanca.
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2: De idade nova, meus parabéns, felicidades, paz, saúde e muitos anos de vida. O programa é dedicado especialmente a todas as pessoas que estão aniversariando. Com fé, confiança, amor e esperança, até às 16h30, 16h30 da tarde, aqui você tem Jota Lima, o seu amigo do rádio, sempre com você, tocando o melhor da música brega e o melhor da música romântica popular. E você pode interagir comigo, se der tempo a gente manda um alô esperto, apenas uma hora de duração o nosso programa, mas enfim, dá para aumentar o volume do seu rádio para ouvir a verdadeira música brega. Nessa tarde maravilhosa, para começar o programa de sexta-feira, que é início de um feriadão, né? Sexta-feira começa o fim de semana, segunda-feira é feriado, 7 de setembro, então é o verdadeiro feriadão. Roda aí, José, a noite mais linda do mundo. Boa tarde, nação bregueira.

0: Aí, começando muito bem o nosso programa. Ó, daí, José, a noite mais linda do mundo. A felicidade é só o começo do meu, do nosso programa.
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0: Não se perca no tempo, 15 horas e 37 minutos, 3 da tarde e 37 minutos. Esse é o programa Sombrega, com você até às 4h30 da tarde, levando muita música boa para você que gosta de qualidade. 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

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Não se perca no tempo. 15h41, 3h41. Quem canta é Domingos Vieira, Amor Bandido.

0: paraibano Domingos Vieira, Amor Bandido. 15h44, 3h44. Eu volto já já.
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0: que locutor lindo. 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
1: O tempo não para. 15 horas e 49 minutos. 3 da tarde e 49 minutos. É hora de ser feliz. De volta, gente amiga. Excelente tarde pra você, chefe de família, secretária do lar, costureiro, costureira, trabalhador, trabalhadora, jovem, adolescente e criança, nas casas de família, com os rádios ligados na 91,7. Aonde você estiver, é uma honra ter você comigo. Tá lanchando, bom apetite. Trabalhando, bom trabalho. Descansando, bom descanso. Tá tomando uma, beba com moderação e juízo na cabeça pra não fazer besteira. Alô, você do volante, nas ruas da cidade, nas estradas da vida, indo, voltando, saindo ou chegando, muito obrigado pela carona e prudência no trânsito sempre. Ótima tarde para você, professor, professora, aluno, aluna. Estude, porque o estudo é fundamental para a formação de um grande homem e de uma grande mulher. Até às 16h30, 4h30 da tarde, a pisada é essa. Registrar a audiência do meu amigo Leandro, que é garçom lá do bar do Marcos, o temático, no bairro Palestina, aqui em Santa Cruz do Capibaribe. Alô, Marcos! Alô, Leandro! Alô, Marília! Toda a tropa que trabalha no bar do Marcos, tá todo mundo se preparando, porque à noite tem mais uma sexta-feira, mais um sábado, mais um domingo, um feriadão marcante lá do bar do Marcos, o temático na Palestina. Um abraço, Leandro, bom trabalho pra você, tudo de bom. Sequência do melhor programa, Carlos Alexandre, me abraça.

0: Amei demais. Evaldo Cardoso. Antes, Carlos Alexandre, me abraça.
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0: Não se perca no tempo. 15 horas e 57 minutos, 3 da tarde e 57 minutos. 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

0: Eita, música boa, só aqui no nosso programa. Bruce Valdo diz pra mim: boa tarde, nação bregueira, boa tarde, Nordeste brasileiro.
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0: Em Santa Cruz do Capibaribe, 16:03, 4:03, na Terra das Confecções.
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8: Opa, sou eu.

0: De volta com a segunda e última parte do programa Sombrega nessa tarde de sexta-feira, 4 de setembro de 2026. Hoje é dia dos 3 M's, mel, mulher e motel. Hoje também é o seu dia. Para quem está de idade nova, mais uma vez parabéns, felicidades, paz, saúde e muitos anos de vida.
1: Parabéns, parabéns, parabéns pra você.
0: Viva com intensidade e responsabilidade. 16:08, 4 da tarde e 8 minutos em Santa Cruz. A cidade das mulheres mais bonitas do meu Brasil.
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0: Alô, mulherada! Excelente tarde para você, dona de casa, costureira, secretária do lar, doméstica, diarista, minhas amigas e colegas de trabalho que estão ouvindo a Rádio Vale FM. Alô, você, chefe de família, trabalhador, costureiro, tirador de ponto de linha, você que trabalha em serviços gerais, nos fabricos, nas facções de roupas, representações, galpões. Alô, você, comerciante, comerciário, nos estabelecimentos comerciais. Para você, patrão, patroa, funcionário, funcionária. Você, pedreiro, servente de pedreiro, peão de obra na construção civil. Você que é eletricista, coloca gesso, coloca cerâmica, é pintor. Alô, você, mecânico de veículos, nas oficinas. Você da borracharia, do lava-jato. Excelente sexta-feira para quem tá tomando uma. Beba com moderação e juízo na cabeça para não fazer besteira. Alô, você do bar, da lanchonete, da churrascaria, do restaurante, você que tá na praça de alimentação, você garçom, garçonete, cozinheiro, cozinheira. Excelente tarde para quem tá no volante, nas ruas da cidade, nas estradas da vida. Alô, você taxista, motorista de aplicativo, caminhoneiro, carreteiro, motorista de transporte escolar, transporte alternativo. Indo, voltando, saindo ou chegando, muito obrigado pela carona e prudência no trânsito sempre. Alô, você mototaxista. Excelente tarde para quem tá na Feira da Sulanca, já no finalzinho, né? Para quem veio de outra cidade, de outro estado, muito obrigado, volte sempre. A capital da Sulanca, terra das confecções e cidade da moda. A mãe do polo das confecções. Alô, Toritama, alô, Caruaru. Excelente tarde para quem está acompanhando o programa através da grande rede. Você, internauta, ouvindo na internet. Você que acompanha através do tradicional Daio 91.7. Você da zona urbana, nas ruas da cidade. Para você da zona rural, nos sítios, chácaras ou fazendas. Ótima sexta-feira para você, frentista de postos de combustíveis. Para você que está acompanhando o programa aí. Em toda essa região, você servidor público, nos departamentos públicos do município, do governo do estado ou do governo federal. Toda a nação bregueira, um forte abraço.
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0: Ponteiros marcando 4 da tarde e 11 minutos, 4 e 11. Daqui a pouco tem um recado lá do meu amigo Catito do Brega. Você que é cliente do Catito do Brega, tem um recado daqui a pouco no programa. Enquanto isso, Vanderlei Cardoso, nosso amor está morrendo.

0: De 1968, Vanderlei Cardoso, Socorro, Nosso Amor Está Morrendo.
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0: Não se perca no tempo, o tempo não para. 16 horas e 14 minutos, 4 e 14. Manda um forte abraço ao meu amigo Catito do Brega. Alô, Catito, tá com o rádio ligado na programação da Rádio Vale FM. Ele tem um recadinho pra você que tá acompanhando o programa Sombrega. 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
0: 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Tudo de bom para você, Tony. 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
0: Se é brega, aqui toca. Luzinete, a rainha da seresta, vá com Deus.

0: O cantor mais amado do Brasil, Amado Batista, Deusa Nua. Antes, Luzinete, a Rainha da Seresta, Vá com Deus.
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0: Não se perca no tempo, agora são 16 horas e 25 minutos, 4 da tarde e 25 minutos. 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Reginaldo Rossi, Ai Amor.

0: Eita, gemido bom. Hoje é dia, hoje é dia. Mandar um forte abraço a todas as mulheres que estão acompanhando o programa, aos homens. Se cuide bem nesse final de semana, nesse feriadão. O nosso próximo encontro será na terça-feira, dia 8. Segunda-feira é 7 de setembro, é feriado, é descanso da companhia. Então a gente descansa nesse feriadão, volta na próxima terça-feira com o programa Sombrega a partir das 3:30 da tarde da próxima terça-feira. Na sequência, o programa Luar do Sertão com Antônio Carlos. Pra quem eu fiquei devendo músicas, mil desculpas. Pra quem eu fiquei devendo alô, mil perdões. Tudo na vida passa e o nosso programa já passou.
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0: Que Deus te dê em dobro tudo aquilo que você me deseja e nunca se esqueça, feliz é aquele que tem Deus no coração. Tchau, meus amores, fui minhas paixões.
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0: 4:32.
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1: Epa, minha gente, olha, são 4:35, 4:35, boa tarde a você que está ligadinho conosco aqui na Vale, muito boa tarde a você, o homem do campo, a você, costureira, muito boa tarde a você que está pelas estradas da vida, boa tarde a você que, eita, tá saindo aí da feira da Sulanca, porque hoje foi que dia, seu Ari?

esse final de semana vai ser seco, viu? Sabe por quê? Porque segunda é feriado. Feriado pra uns, pra outros não, e por aí afora, né, meu filho? Isso, então vamos fazer o seguinte, você vai participar comigo através do 94004665. Tu pede a tua música, eu te atendo, porque se fosse eu, César Menotti e Fabiano chega cantando pra você.

0: 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Antônio Carlos,
1: hoje é sexta-feira. Opa, minha gente, hoje é sexta-feira, hoje é dia internacional do espetinho, é. O espetinho hoje tem que ser dividido, viu, filho? A sexta, sábado, domingo e segunda. Segunda é feriado, viu? Segunda é dia de gastar também, pode, se lembre. Se lembre, olha gente, boa tarde para todos da VRS Construção. Muito boa tarde para Tainá, Taili, seu Valdemar, Cristina. Muito boa tarde para Lucas, para Sara, para todos que estão ligadinho comigo. 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Boa tarde para Ana Pontes, seu Flávio Pontes, meu vice-prefeito. Um abraço para o senhor. 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Porque segunda é feriado. 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E muito boa tarde para o pessoal lá da farmácia Santa Farma. 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Um abraço para vocês que estão ligadinho comigo. 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Alô, Tony. Um abraço para você, meu rei. Um abraço para você. Deus te abençoe. E ele tá dizendo que tem um recado para você que tem cartão de crédito. Tá massa? Tá beleza? Porque a próxima do programa aqui eu quero mandar para meu amigo David. Alô, David. Amor para mais de 1000 novinho da Paraíba, às 4h44.

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0: 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Ari, tem alguém tá me querendo aí, meu velho? Vem aí, oi.
1: Boa tarde, Antônio Carlos aqui, é Zé Muamba, aqui do Travessão. Lembra quando a gente trabalhava quando eu trabalhava na Saara, o menino de compadre Neto. E tô aqui mais meu irmão Zé da Bomba e Luiz, estamos aqui fazendo uns trabalhos aqui. E agradecer a Deus que estamos aqui com saúde. E eu queria pedir uma música de Barreirito, do Amarema, para oferecer a Zé da Bomba, a Luiz, a minha mãe e principalmente a minha esposa, que está na escola ensinando. Uma boa tarde, que Deus abençoe vocês.
0: Amém, rapaz, um abraço para você. Rapaz, também eu queria mandar um abraço aí para meu amigo Elias, né, rapaz? Meu amigo Elias, lá da Rede Net Telecom, um abraço pra tu, rapaz. Ele tá lá na fazenda onde eu terminando lá de colocar a internet, né? Um abraço pra Elias, um abraço também pra meu amigo Clóris, um abraço pra rapaziada, tá bom? Barreirito, amaremos às 4:56.

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1: Antônio Carlos, hoje é sexta-feira.
2: Eita, hoje é dia da felicidade, é, rapaz. E o pior é o que é, rapaz, que vai ter um feriadão aí, né, rapaz? Sexta, aí começa sexta-noite, sábado, domingo, segunda. Eita, vai, eu vambora lá pra fazenda. Olha como é que tá os Nelore. Ai, acaba tem que ser largo enquanto pode. 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Mandar aqui um alô pra você que tá ligadinho comigo. Senhorinha, eu quero ver aqui, olha, quero mandar... Vê aí quem tá me querendo aí, tem alguém?
3: Boa tarde, Antônio Carlos, minha potência. Aqui é Adriano Cortador. Se possível, toca a música aí, Rei Cidete, com a banda Rei de Ouro. Cuida pra cuidar.
2: Muito bem, vai pra minha som. Ô, Sinani, tu pediu essa música agora, já saiu Barreirito. Essa aí vai pra tu. Rei Cidete, a Rei de Ouro, 5 e 6.
4: Ô, moçada do meu mar...

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2: Sexta-feira.
3: Olha, meu rei, hoje é sexta-feira, mas é dia de comprar cimento, viu? 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Um abraço aí para todos vocês aí lá do Santo Agostinho que estão ligadinho comigo. Ó, dia 27, presta atenção. Faça festa não, porque vai ter a terceira cavalgada dos amigos. Vai acontecer lá em Poço Fundo, viu, meninos? É, não invente fazer festa nesse dia não, porque lá em Poço Fundo vai gemer, porque tem Artuzinho do Acordeon, Ovelha Boiador, Leonardo Aboiador, Misael Aboiador, vai ter a terceira grande cavalgada dos amigos, vai acontecer no dia 27. Olha, maiores informações, dá uma ligadinha aí para meu amigo Clécio, pelo 82 16 72 82 22 16 72. Senhor, já comprei um jumento pra mim pra lá, eu e meu amigo ali. Ó, olha, mandar a próxima do programa aqui pra rapaziada lá do Luar do Sertão, grupo Luar do Sertão, pra Israel, Etinha, pra Nega do Bem, tá tudinho ligado comigo. Quem não tiver, ei, participe, viu, velho? Participe, se ligue, vamos participando aí. E para meu amigo Nadjailson, que ele pediu na hora H, Zezé de Camargo e Luciano, 5h15.

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0: 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Olha, mandar próximo do programa aí. Tem alguém que tá me querendo aí, ô bonitão?
1: Hein? Meu amigo Tono Carlos, boa tarde. Cuida pra cuidar, meu amigo. Hoje eu gostaria de escutar música Diga Sim Pra Mim com a banda Desejo de Menina, pra oferecer a minha esposa Valquíria, essa galera massa do Ser Maninho e o grupo de corrida RS Esporte do Pão de Açúcar. Ao meu primo Zé Calado da Palestina e nosso amigo Foguinho se pintou. E cuida pra cuidar, meu amigo. Um excelente final de semana pra tu e um final de semana abençoado por Deus.
0: Beto do Doce, um abraço pra tu, campeão. Diga Sim Pra Mim.

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0: Maravilha, aqui são 5 horas 34 minutos, 5 e 34. 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Ô, doutor Ari, ó, quero mandar aqui a próxima do programa para minha amiga Nega do Bem. Eita, nega, ela pediu apenas você. É, Henrique e Juliano.
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Da hora, 5 horas 54 minutos. Gente, eu sou. Volta agora, sabe quando? Terça? Terça-feira eu venho pra cá, viu? Eita, um abraço aí pra vocês. Bom feriado pra todo mundo. Aqueles que tem dinheiro vai pras praias. Quem não tem, fica em casa tomando banho de cuia e tudo beleza. Mas tá feliz da vida, né não? Vambora, fica aí com Deus. Ari, valeu, meu irmão. Bom final de semana pra tu. E as duas metades, Jorge e Matheus, chega cantando Mundo Natural, Gatinha Manhosa. Um abraço, cheiro no coração, gente.

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0: boa noite, Santa Maria do Cambucá, boa noite, Brasil, boa noite, a banda do planeta. Estamos aqui com mais uma edição do programa Violas na Cambucá. Boa noite, Cláudio Silva ali na mesa de controle. Boa noite, nosso amigo poeta Luiz Sebastião.
1: Boa noite, poeta Zito Alves. Boa noite a todos os ouvintes do programa Violas na Cambucá. Estamos por aqui com mais uma edição do programa e vamos até as 6h40 tentando levar o melhor da cantoria. Vamos cantar, poeta.

0: mesmo, é o programa Viola na Cambucá, que acontece aqui todas as sextas-feiras, a partir das 18 horas, 18h05, 18h10. Às vezes a gente atrasa, mas está por aqui, por aqui. Zito Alves e Luiz Sebastião, no programa Violas na Cambucá. Eu vou dizer que eu venho aqui por conta do apoio cultural de Dona Maria Sebastião, quem a gente abraça, e também Dona Maria Alves, Edilene Avon Natura e Anildo Silva, lá em Santa Cruz do Capibaribe. Um abraço para todos vocês. Pastelaria Ponto Certo, em Santa Maria do Cambucá, na organização dos nossos amigos Beto e Liliane. Um abraço para vocês e obrigado por nos assistirem. E também tem uma contribuição do nosso amigo Antônio, poeta, cordelista, escritor, doutor general, deputado e tá candidato à presidência. Eita, é muita coisa.
1: O homem não é fraco não, viu, poeta?
0: Compadre Deda e Zé Dineco no sítio Baixio, apologista Zé Amaro lá em Recife capital, também a gente abraça. Giliardo, caminhoneiro, se não tiver no ponto do apoio, tá no ponto de apoio, tá embalado nos buracos do mundo. Muito obrigado, Giliardo. E o apologista Inácio Timóteo lá do Baixio, ok? Dizer que tem o patrocínio do grande prefeito de Frei Miguelinho, refiro-me a Lindonaldo da Farinha, Lindonaldo França, da distribuidora Manduri. Muito obrigado aí pelo patrocínio. E dizer que dia amanhã você não pode perder, Zito Alves e Erasmo Ferreira, lá no sítio Azevém de Frei Miguelinho, que é para rimar, no bar de Lourinho, na organização de Erasmo do Azevém, com Zito Alves e Erasmo Ferreira, a partir das 8 horas da noite. E vocês que são nossos amigos, adeptos da cantoria, são nossos convidados especiais. E dia 12 estarei com Luiz Sebastião lá em Serra de Onça de Frei Miguelinho, desta feita, no chalezinho bar do nosso amigo Bil Baixinho, que convida todos os amigos que gostam de cantoria para nos assistir a partir das 8 horas. E dia 26 de setembro estarei participando do encontro de apoiadores aqui no Arraial, aqui em Santa Maria, por trás da igreja, na organização de Murilo Amoiador e demais pessoas. Luiz.
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do programa Violas na Cambucá. 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É também o nosso amigo Josias, aí na Vila, é patrocinador do programa. 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É também nosso amigo Dona Maria Alves, patrocina o programa. É também o Padre Deda, né, poeta? Patrocina o nosso programa. Zé Dineco, lá no Cid Baixinho. O meu primo José Amaro, lá no Recife também.

Eu vou atender aqui da nossa amiga Edilene, Avon Natura, lá de Santa Cruz do Capibaribe. Escreveu a Apolônio Cardoso e canta Zito A. Vou tentar cantar Flor do Mucambo. Faz 20 anos que eu não canto, por isso que a cópia está.

Cardoso, né, poeta? Uma muito bonita aí, interpretada na voz do poeta Zito Alves. E vamos por aqui. Poeta, vamos atender o moto do rapaz e em seguida a gente fala dos patrocinadores, né?

0: Valeu, boi! Beleza, é o programa Violas na Cambucaia e você não perde por esperar que aconteça aqui todas as sextas-feiras, a partir das 18 horas, Santa Maria do Cambucaia, Pernambuco, Brasil! E dizer que eu venho aqui por conta de Dona Maria Sebastião e Dona Maria Alves, Edilene Avonatura e a nossa amiga Nilda Silva, Pastelaria Ponto Certo em Santa Maria do Cambucaia, na organização dos nossos amigos Beto e Liliane, e também Antônio Poeta Cordelista, compadre Deda, Zé Dineco lá do Baixio, apologista e amigo Zé Amaro lá em Recife, não perde um só programa. Giliardi Caminhoneiro do Baixio, mas está enfiado no oco do mundo. E também o apologista Inácio Timóteo lá do Baixio. Tem o patrocínio aqui do grande prefeito de Frei Miguelinho, o nosso amigo Lindonaldo da Farinha, como é conhecido, mas Lindonaldo França, fazendo tudo de melhor pela aquela cidade. E dizer que amanhã você não pode perder a cantoria a partir das 8 horas da noite, lá no sítio Azevém, no bar, no antigo Bar da Pitu, que agora é o Bar de Lourinho. A partir das 8 horas da noite, com Zito Alves e Erasmo Ferreira, na organização do nosso amigo, que contribui aqui também, é Erasmo do Azevém. E vocês são nossos convidados, vocês que gostam de cantoria, sintam-se convidados, Luiz Sebastião.
1: 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É, eu

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Sebastião, poeta Manuel Sebastião, né? Lá em Vertentes, Maria do Rosário, Dito e Maria aí no Pau Santo. É, Dona Sertaneja, Aloysio Barba, um monte de gente boa aí, os cantadores, Claudinho está vendo ali, quem está ali pelo Facebook, a gente não está vendo, que a gente está aqui do outro lado, mas Claudinho está ligado ali, quem está conectado aí pelo Facebook.

0: Beleza?
1: Beleza, por aqui a gente termina mais uma edição do programa Violas na Cambucá, prometendo vir de sexta-feira, se Deus quiser e Ele quer, e nós estaremos por aqui. Muito obrigado.

0: minha parte, um abraço e você vá amanhã assistir Zito Alves e Erasmo Ferreira lá no Cid das Revendas de Frei Miguelinho, no Bar de Lourinho. E dia 12, lá em Serra de Onça de Frei Miguelinho, no chalezinho bar do nosso amigo Bilbaixinho. E até sexta, se Deus quiser.
1: Ok, poeta, só resta agradecer a todos que ainda estão conectados aí pelo Facebook. Claudinho Silva está ligado aí no pessoal que estava nos assistindo e ainda estão aí conectados pelo Facebook. Abraçar minha mãe, Dona Maria, minha esposa também, aí está assistindo aí o programa. Boa noite, Claudio Silva, e manda um alô para o pessoal aí que você está vendo aí, que estão assistindo mais uma edição do programa.
2: É isso aí, boa noite. Boa noite, Luiz. Boa noite, Zito Alves, a todos sintonizados com a gente aqui na programação da Cambucá. Abraçando aqui Dito Barbosa, também a Nilda Silva, Miguel Pereira, ligadinho com a gente, também a Meg Estilos, João Lourenço, também a Maria Barbosa, Adalberto Francisco, Luzimar Hipólito, José Amaro, Poeta Lopes, José Ivanildo Andrade. Lembrando que José Ivanildo, ele está dizendo aqui, sempre que pode, está assistindo aqui o programa. Ele está em Maringá, não é isso? E não esquece da terrinha, ele é lá do sítio Gamileira. Ele diz que em breve está por aqui, né? Está ouvindo em Maringá. Abraço também aqui para Antônio Caetano, né, o poeta Antônio Caetano, também para Maria Gomes, para Bola, aqui no Alto das Oliveiras, também para Severino Silva, que é o nosso amigo Loso. Também o Washington Correia, né, a família Correia, um abraço para todos lá em Gamileira, também José Ronaldo, a Luísa Barba, lá na rua Tenente Galdino, a Maria Josefa e também o José Ricardo, essa turma boa, ligadinho aqui com a gente, e a Maria Aparecida, né? Um abraço aí pra Maria Aparecida, também chegou aí no finalzinho do programa.
1: Beleza, Claudinho. Um abraço aí para o poeta Washington Correia, os poetas que estão aí de mundo afora nos assistindo. Um abraço a todos e prometemos voltar na próxima sexta-feira, se Deus quiser, pessoal. Tchau, tchau.

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0: Dorival, meu poeta.
1: Obrigado, cara, tá bom.
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1: Essa música é uma paixão. Muito tempo queria regravar essa música, porque ela foi gravada por alguns cantores, mas eu acho que ela não fez o sucesso que ela merecia. É de um grande amigo, um grande compositor, que já gravou músicas com vários artistas maravilhosos. Pra ter ideia, ele é autor da música Dormir na Praça, Era Demais, Maravilha, enfim, ele é um fera, uma fera. Além de ser um grande amigo, uma grande pessoa. Meu amigo Elias Muniz, Se Não For Por Amor.

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1: Ela tem uma história invejável. E ela não podia ficar de fora desse projeto. A galera.

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